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2: Sucesso, Jean Giovanni, Bruno Marrone.
3: Nós. 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
2: Todo mundo sabe, quarta-feira é dia de...

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0: Já aprenderam tudo, né?
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0: Rézão, o Ré maior que tiver.
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1: 4 e 1. 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
1: 5 e 1.
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4: 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Sou amigo da verdade, inimigo da mentira. 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
1: Bom dia, Castelo.
5: Chega, chega. Bom dia. Chega, seu papagaio desgramento. Bom dia, Chiquinho.
6: Bom dia.
5: Chiquinho despertou. O galo cantou. O gato miou. O cachorro latiu. A vaca mugiu. Amanheceu. Manhã de quarta-feira. Hoje é dia 19 de agosto. Dá licença? Posso entrar? Então destranca a tramela. A dona Quirubina já tá preparando um cafezinho feito no fogão de lenha, passar no coador de pano. Bom dia, dona Quirubina.
7: Bom dia!
5: Bom dia, dona Zefa.
7: Bom dia.
5: Bom dia, dona Nena.
7: Bom dia.
5: Bom dia, dona Chiquinha Bezedeira.
7: Bom dia.
5: Dia, meu vizinho de cerca.
1: Bom dia, Castelo.
5: Tá tudo certo? Tudo certo, mas nada resolvido?
8: Um estilo inconfundível.
5: Aqui continua daquele jeito, mata alto pra carpi, tá baixo pra roçar, tá seco pra queimar. O programa vai até às 8.
8: No estilo sertanejo.
5: Com as melhores.
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5: Porque aqui, que nós não toma mel, que nós mastiga a beia. Aqui não, Tatu. Aqui é cimentado.
8: Acelera.
5: Firma na traia. E vamos pra lida, porque se o gado morrer, o carrapato passa fome. 6:07. 6:07. Bom dia, boiadeiro. Dia, boiadeira. Firma no laço e vamos pra cima.
9: Bom dia.
10: Bom dia.
11: Bom dia.
1: Bom dia, Castelo.
5: Segura.
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5: E vamos pegar descendo, porque subindo é contramão.
1: Oh, Castelo.
5: Nossa Senhora Aparecida, padroeira do Brasil, em nome da minha nação, te rogo para que cuides de mim, da minha família, dos meus ouvintes e dos meus amigos. Peço que interceda junto a Deus, nosso Pai, que nos atenda em nossas necessidades e se faça presente no lar e no coração de cada um de seus filhos. Não peço riqueza nem fortuna, apenas que não nos falte o necessário para vivermos com dignidade. Amém.

0: agradecendo a Deus por mais um dia. Obrigado, meu Deus, por mais uma empreitada. E sempre com a proteção da nossa mãezinha, Nossa Senhora Aparecida, estamos iniciando os nossos trabalhos ao vivo aqui na Aventura.
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0: Modão sim, modinha nunca.
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0: Moda no peito, senão eu deito.
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0: 6:09, 6:10 agora, bom dia. Canta, galo velho. 6:10.

0: Castelo de Barro. Camiseira essa música, hein? Sérgio Reis, Power Vael, Zóio Já Cedo. Belmonte, Amaraí, Terra Querida. Agora são 6:15. Muito bom dia pra você que tá levantando agora, tá se esticando todo. Parece aqueles lagarto verde que fica no asfalto. Pra você que já tomou um café 4F, frio, fraco, formiga no fundo. Eu já tomei uns 5F, frio, fraco, formiga no fundo e fedido. Eu queria tomar um que a dona Quirubina tá preparando, né? Já preparou, dona Quirubina? Já tá pronto? Prontinho o café? O café da dona Quirubina é feito no fogão de lenha, passado para dor de pano, mas onde ela mora é uma lonjura. Passa pra Tânia, perde Manduri, passa Manduri. Eita lasqueira, é perto entre Manduri e Avaré. Perto do sítio da dona Chiquinha Benzedeira, sítio São Luís. Muito bom dia, dona Chiquinha, bom dia. 6:16. 6:16. Vai pela Marechal Rondon, pega a estrada, a João Melão, e vai devagar, porque a estrada é um perigo, hein? Aí você passa pra Tânia, e vai, segue em frente, segue em frente. Quando você chegar na cidade de Avaré, você segue em frente. Depois vira à direita, à esquerda, desce, perto do laguinho, passa um corguinho. Aí pronto, chegou, entendeu? Nem eu sei como chega lá. Eu me perco. O café da dona Quirubina é o melhor que tá tendo. Por enquanto é o melhor que tá tendo. 6:16. Mandar um alô pra toda a equipe da Polícia Militar, toda a corporação. Muito bom dia pra vocês, viu? Você que tá no quartel. Não é quartel que fala. Na sede é. O batalhão. Você que tá aí no batalhão, quartel é exército. O batalhão da Polícia Militar, você que tá nas ruas. Alô, Glauco, bom dia. Cabo Alisson, Fowler, Capitão Torres, cuidando da nossa segurança, GCM, bombeiros, salvando vidas, os hospitais da nossa região, Santa Casa, Centro Médico Unimed, toda a equipe da Cozinha Piloto, você que é funcionário público, bom dia. Trabalho no transporte, carga pesada, taxista, motorista de aplicativo.
1: Acelera.
0: 6:18, firma na traia e vamos pra lida, porque se o gado morrer, o carrapato passa fome. Mandar um alô pro meu vizinho de cerca do lado esquerdo, Zecão da Araucária, do lado direito. Forte abraço, André Pacola, meu vizinho de cerca, do lado direito. O Durvalino, também do lado direito. Seu Polidório.
1: Acelera.
0: Kleber Jacomini, alô Kleber, bom dia, seu Leonil, dona Cleusa. Mandar um alô aqui pra Mariana Helena, alô Barra Bonita, bom dia.
1: Acelera.
0: 6:18.
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0: sertão.
1: Chuva na Serra. Jorge Luiz e Fernando. Cabeceira essa música, hein? Tião Carreiro e Pardinho, grande mestre, o saudoso Tião. Amor e Saudade. Cabocla Tereza. Turico Tinoco. João de Barro. Sérgio Reis. Teve ainda Belmonte Amaraí, Terra Querida. As primeiras do Terra Sertanejo. Primeira meia hora. Agora são 6h32. Bom dia pra você que tá levantando agora. Alô, Mauri. Muito obrigado pelo carinho da audiência. Forte abraço, meu amigo. Daniel Carmelino. Mais simples que painel de Jeep.
2: Bom dia, Castelo. Bom dia, Ventura. Zé Rondino de Buriti. Cria Chico Mineiro. Queria ser paiano pra parte do Júnior da Tapera, Marizão da Saúde. E o Marquinho Pirueiro. Obrigado, Castelo.
1: Tchau, obrigado.
3: Bom dia, Castelo. Um abraço pra todos vocês aí. Eu queria ouvir a música do Teodoro Sampaio.
4: Bom dia, boiadeiro.
3: Sai pra lá, seu pestinha, sai pra lá. Ofereça ao grupo daqui da Pedreira, do Fredo Guedes. Tamo junto. Tchau, obrigado.
1: Tamo junto, parceiro. Tchau, obrigado. Alô, Geraldo Jordão, bom dia.
5: Bom dia, Rocha Panifio, Castelo. Uma ótima quarta-feira pra todo mundo aí. E vamos que vamos, vamos pra linda aqui. Tamo na luta aí. Castelo, manda aí uma do Peão Carreiro pra esse aí, a Maltratada, Modão Cabeceira. E vamos que vamos. Meio de semana, tá perto fim de semana, hein? Tchau, obrigado.
1: Tchau, obrigado. A Maltratada, Peão Carreiro e pra esse. Vamos tocar aí a próxima. Meu grande amigo Chapani, bom dia. Mandar um alô pros vigilantes, bombeiro civil, os vigilantes da Bracel. Muito obrigado pelo carinho da audiência da equipe da Bracel. Você que trabalha aí na segunda.

0: dia.
1: Bom dia, Castelo. Aqui é o Xaxá que tá falando, gostaria de ouvir uma música Menino da Aldeia, oferecer para todos os veteranos do Clube Atlético Mirama e para toda a cidade de Acanga. A equipe de Acanga vai jogar contra nós neste sábado, 16h, lá no campo da SECAP. Ofereço para vocês da rádio, para todos os ouvintes. Tchau, obrigado.
0: Forte abraço, Xaxá. Tchau, obrigado. Vou dar um alô pro Stefano do Guincho. Alô, Stefano. Bom dia, parceiro. Tamo junto. A Lívia de Dois Córregos. Marquinho de Buribi, meu grande amigo Marquinho. Alô, Marquinho, bom dia. Fernando Santana, da Ventura Pneus. Forte abraço, meu irmão. Tamo junto. Zé Pequeno gravou um áudio.
2: Bom dia, bom dia, bom dia, Castelo. Bom dia, Ventura. Bom dia, ouvintes. Alô, Castelo. Toca um modão pra nós aí, ó. Toca aí, Mercedita. E manda um abraço para o pessoal do Posto de Grande aqui, ó. Zé Carlos, Dudu, João Vitor, Dono Jacaré, Jorginho, Luquinho. Manda um abraço lá pro pessoal da Eletromax, Agar, Rolamar. Um abraço lá pro William. Manda um abração também pro Zé Carlos Pinheiro, Rob Car, pro Pedrinho. Manda também lá pro Hernando Estopa. Jonas Sampaio, Capitão Antônio, faz polícia de Nessões Políticos, veteranos. Manda um abraço lá também, ô Castelo, o Osmer Santana. Aí, acabou bom tá ali, mais simples que painel de jipe, hein? E firme na traí, bola pra lida. Se o gado morrer, o carrapá passa fome. Manda um abraço aí pro velho Bastião, pra Maricota. Estamos ouvindo aqui, ó, essa rada maravilhosa, só acertando aí, João, bom demais. E tamo junto, Castelo. Tem uma ótima quarta-feira abençoada a todos. Que Deus proteja todo mundo. E tamo aqui. Tô aqui fazendo um cafezinho também aqui, ó. Pra nós tomar aqui no nosso serviço aqui. Se você quiser passar depois aqui, ó, só tomar um cafezinho. Passa aí depois aqui, Castelo. Tamo junto, meu parceiro.
0: Tamo junto.
2: E tchau, obrigado, hein?
0: Só se for 4F, frio, fraco, com formiga no fundo. Forte abraço, Zé Pequeno. Alô, Jacaré, bom dia.
3: Acelera.
0: Firma lá atrás, vamos pra lida, porque se o gado morrer, o carrapato passa fome. 6h36, canta, canta, Godofredo.
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0: E já estamos de volta ao vivo nessa manhã de quarta-feira. Bom dia!
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0: Foda sofrida, doída. Barrelito. Morto. Morto por dentro. Eita lasqueira no pé da goiabeira. A maltratada Peão Carreiro paraense. Peão Carreiro paraense. A maltratada. Menino Sapeca Teodoro Sampaio. Agora são 6h47. Bom dia pra você que tá levantando agora. Tá se esticando todo, parece um lagarto verde. Aquele que fica no asfalto, no meio da rodovia, da vicinal. Geralmente fica na vicinal, né? Pensa nos lagartos desgramento. Sem desviar. O lagarto não sai. Tempo ensolarado, né? Quando faz muito sol. Hoje não tá sol nem calor, tá um tempo gostoso. Dia gostoso. Pra você que tá levantando agora, bom dia. Pra você que tá chegando na sua casa, trabalhando a noite toda, bom descanso. O Adriano Damasceno tá ouvindo. Forte abraço, parceiro. O Germano lá de Bauru, bom dia. Sou José Prandini, bom dia. Gasta sua internet comigo.
1: Bom dia, Castelo. Toca um Tião Carreiro e Pardinho aí. Oferece pro meu filho João Pedro e pro amigo dele Miguel, que tá indo pra escola.
0: Forte abraço. Alô, Miguel, bom dia. Miguel e quem? Deixa eu dar um...
1: Miguel, que tá indo pra escola. Filho dele Miguel, que tá indo pra escola. João Pedro e pro amigo dele Miguel, que tá indo pra escola.
0: O João Pedro e o Miguel, bom dia. E vê se isso tudo direitinho, hein, Miguel, João Pedro. Vê se você obedece a professora. Obedeça a professora. E vê se faz a tarefa também, viu? No meu tempo, na minha época, eu caminhava, andava 14 quilômetros pra poder estudar. Eu tinha mochila, mas a mochila do Bastião, ele me disse que era um saco de arroz. Antigamente era mais difícil, né? Ir pra escola. Eita lasca, principalmente quem morava num sítio. A Simone tá ouvindo. Alô, Simone, bom dia, Simone. Bom dia.
2: Bom dia, Castelo, bom dia, Bastião, bom dia, Maricota, bom dia aos ouvintes da Aventura FM. Uma quarta-feira abençoada em nome de Jesus, a Valdecir do Sítio Caçador, Borebi. Tudo certo aí, meu vizinho de cerca? Aqui continua daquele jeito, mata alto pra carpir, baixo pra roçar e tá seco pra queimar. Se der, toca pra nós aí, Ronaldo Viola, João Carvalho, carro de boi. E firma na traia, vamos pra lida, que se o gado morrer, o carrapato passa fome. Mas vamos pegar descendo que subindo contra a mão. Tchau, obrigado.
0: Tchau, obrigado, forte abraço.
2: Castelo, ótima quarta-feira.
0: Tamo junto.
3: Bom dia, Cassete. Modão aqui pra turminha da vinhaça até com o Cano e Macatuba, pro Marcão, pro Ribeiro, pro Ditão, pro Barbo, pro Matheus, pro Toninho, todos os ouvintes aí. Tchau, obrigado.
0: Tchau, obrigado.
4: Bom dia, Castelo. Bom dia, Bastião. Bom dia, Maricota. Bom dia, Bastião. Bom dia, Bastião. Manda o Baldemão
0: pra mim
4: aí. Uma ótima quarta-feira. Tchau, obrigado.
0: Tchau, obrigado. Toda a equipe do PHD, Agrícola Rio Claro, Agrícola Três Lagoas. Bom dia.
5: Stick. Bom dia, Castelo. Como é que você tá?
0: Tudo certo, parceiro.
5: Bom dia, velho.
0: Me deu um pialo.
5: Ô, Castelo. Deus é pão demais, hein? Ô, meu irmão, hoje eu tô meio carente. Toca uma pra mim, Castelo.
0: Chiba.
5: Quero oferecer aos amigos do Rachinha, pro Jonas, pro Pepe, pro Tenor, pro Borgia, Capitão Torres, pro Gilson Pascolati, pro Sardinha, pro Zé Vaqueiro, pro Odair, pro Guilherme lá da NT Canas, pro Kemal, pro meu compadre Fernando, pro Gilson Tempestade, homem é mestre, hein? Pro Fábio Cruz, aos amigos aqui de Borebi, pro Justino, pro João Beiçada, pro Marildão, pro Júnior lá da Tapera Queimada, pro seu Zé Rondina, pro Zulão, pra Dona Nena, pra Fatinha, pro Piolim, pro Rômulo que tá se aprontando pra ir pra escola, pra Francine da Farmafran, a melhor farmácia de Borebi, pro seu Sidney, pro Lúcio Cunha, porque aqui Castelo, aqui o PD é seco.
0: Eita, mano. Forte abraço, Marquinhos. Será que você não esqueceu de ninguém, não, parceiro? Será que você não esqueceu de ninguém? Forte abraço. Firma na traia. E vamos pra lida. Acelera. Porque se o gado morrer, o carrapato passa fome. 6:52, bom dia.
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0: Essa é a moda da mula preta. Raul Torres de Florencio. Nessa manhã de quarta-feira. Teve ainda Cascatinha Inhana. Índia. Morto por dentro, Barreirito. Pra meter o chifre no chão e sair arando. Piazinho chega até a coçar o chifre no barranco. Roda sofrida do Ira. Prende os pais. Flávio Vagula, bom dia. Mandar um alô pro meu sobrinho, o Ricardo. Tá lá na Bracel, já tá na lida. Forte abraço. O Alê também, o outro sobrinho meu, o Alê tá na Três Lagoas, Agrícola Três Lagoas. Muito bom dia. Meu irmão Luciano, Elisa, Luiz Fernando, bom dia. Fernandinho. Agora são 7:02, 7:02. Toda a equipe da Frigol, bom dia. Usina Barra Grande, Usina São José. Você que trabalha na Caldeira. O Flávio, a Nayara, tá lá na cidade de Bariri. Ouvindo a aventura. Paulo Ferrari, bom dia. 7:03. Mandar um alô pro Jop, José Oliveira Prado, Fazenda Santa Fé.
1: Acelera.
0: Muito bom dia, Jop. 7:03. Firma na traia e vamos pra lida, porque se o gado morrer, o carrapato passa fora.

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7: Segura.
5: Castelo, segura essa emoção.
7: Vamos pegar descendo porque subindo é contramão. Aqui não, Tatu, aqui é cimentado.
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7: Mais bruto que trator CBT sem freio.
5: Acelera.
7: Porque aqui nós não toma mel, aqui nós mastiga bem.
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5: O Castelo.
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7: E como é que você tá? Tá tudo certo aí? Tudo certo, mas nada resolvido? Aqui continua daquele jeito. Mata alto pra carpi, tá baixo pra roçar, tá seco pra queimar.
5: Acelera.
7: E tem gente que tem de tudo nesse mundo, mas não é nem por um segundo tão feliz que nem nós é. Nós enverga, mas não quebra. Nós finge que é limão, finge que é leitão pra mamar deitado, finge que é limão. Eita lasqueira, finge que é o limão.
5: Acelera.
7: A Rafaela Tobias, que é doce como limão e tranquilo igual um fracão, já tá na lida de gado, já tá apartando os bezerros. Bom dia, parceira. Tamo junto. O Rodolfo, forte abraço. Vou dar um alô pra Nayara, Helena, Mariana. Alô, Barra Bonita, bom dia.
5: Acelera.
7: Acelera. 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
1: Roda sofrida. Doída. Doída, doída, doída. A última valsa. Zé Fortuna e Pitangueira, pra meter o chifre no chão e sair arando. Já cedo. Piazinho chega até a coçar o chifre no barranco. Zé Fortuna e Pitangueira, a última valsa. Folha Seca, Zico e Zeca. Milionário José Rico, Velho Candeeiro. Amanheceu. Amanhã. Amanhã de quarta-feira. Você que tem compromisso às 8, levanta pra lavar os olhos. Vamos levantar, gente. Tomar um café 4F. E firma na traia. Vamos pra lida. Esse gado morreu, o carrapato passa fora.
2: Bom dia, Castelo. Bom dia, Castelo. Bom dia, Maricota. Manda um modão pra todos os ouvintes. Toda a família Estopa. Pessoal do Posto Tigrão. Pessoal da Eletromates. O Ney Camargo e toda a equipe. Pra todos vocês aí da Rádio Ventura FM. Tchau, obrigado.
1: Tchau, obrigado. Forte abraço, parceiro. Tamo junto. Agora são 7h18. Fernando Estopa. Mais simples que painel de Jeep. Ô, Setter, eu vou lá, mas já volto.
3: Ah, sério.
1: Intervalo é rápido, não sai daí não, meu vizinho de ser.
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0: Aqui na Aventura você ouviu o Duque Dalvan, Pé de Cedro, cabeceira essa música, hein? Tino Frank Moraí, Cavalo Preto, Pitoco Lourenço Lorival. Pra você que tá levantando agora, bom dia. Manhã de quarta-feira, 19 de agosto. Você que já tá na lida, você que tá chegando em casa agora, bom descanso. Trabalhou a noite toda. Turno da noite. 7h31. Mandar um alô pra Fernanda, lá da cidade de Itapeva. Ela tá ouvindo o celular de Correr o Dedo. 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Na internet, você pode ouvir em qualquer lugar do mundo. 7h32. Firma na traia e vamos pra lida.
1: Acelera.
0: Se o gado morreu, o carrapato passa fora.
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0: Aqui na Ventura você ouviu Jade e Jefferson, Deus Sertão, Boi Fumaça, Suline Marroeiro, Ronaldo Viola e João Carvalho, Carro de Boi. Só moda boa. Essa manhã gostosa de quarta-feira. Bom dia pra você que tá levantando agora. Meu vizinho de cerca. Muito agradecido, viu? Muito obrigado pelo carinho da sua audiência. Você que tá no sítio, na fazenda. Pra você que tá ouvindo a Ventura FM no seu celular e correu o dedo. No seu radinho de pilha. Gasta a sua internet comigo.
1: Bom dia, Tassiano. Bom dia, Maricota. Bom dia, Bobação. Tudo bem com vocês? Tassiano, gostaria que você tocasse uma música bem bonita aí pra nós. Tá bom? Sérgio Rei, o menino da puteira. Para todos que estão escutando aqui das Nações. Pra você, pra Maricota, pro Bobação. Pra minha filha Maria Vitória, pra esposa Helena. E pra todos que estão escutando essa rádio maravilhosamente, tá? Tchau, Castelinho. Fica com Deus. Tenha um bom dia. Tchau, Deus abençoe.
0: Tchau, Liga.
1: Bom dia, Castelhano, tudo bem?
0: Tudo certo, dona Cícera, dona Cícera. Bom dia, obrigado pelo carinho da audiência. Beijo no seu coração.
2: Bom dia, Castelo. Tudo certo por aí? Aqui é o Clodoaldo Leite. Hoje é dia 19 de agosto, Dia Nacional do Ciclista.
0: Sim, sim.
2: Manda um abraço pra todos os amantes aí da bike aí. E toca aquele modão caprichado pra nós. Tchau, obrigado.
0: Tchau, obrigado. Todos os ciclistas, forte abraço pra vocês aí, viu? Clodoaldo Leite. Parar pra Aparecida do Norte, de bicicleta. Eita lasqueira, eu não chego nem em Ariope.
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0: Eu não consigo chegar nem em Ariope. Vou dar um alô pra toda a turma da cidade de... Todo o pessoal, né? Todos os moradores de Ariópolis. Ariópolis, a cidade tão querida. Obrigado pelo carinho da audiência. Ariópolis, Pratânia, Distrito de Aparecida, Distrito de Domélia, Distrito de Alfredo Guedes, Sebastião Cabral, bom dia!
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0: Bom dia, já estamos de volta ao vivo nessa manhã gostosa de quarta-feira. 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Terra, Antes de encerrar, deixa eu mandar um alô pra dona Orides. Dona Orides, lá da Secap, bom dia. Toda a turma que tá lá no bar do Puli. O Puli já tá na vendinha, já tá na lida. Cláudio Rosa, Doroteia, Pachelli, bom dia pra vocês aí, viu? Vou mandar um alô também pra Nayara, o Capitão Torres. Alô, Capitão Torres, forte abraço.
5: Cristiano Castelhano, o furacão do Centro-Oeste Paulista.
0: Segura.
5: Castelo, segura essa emoção.
0: E vamos pegar descendo, porque subindo é contramão.
5: Acelera.
0: Um abençoado da manhã de quarta-feira pra você.
5: Bom Castelo.
0: Fica com Deus. E tchau, obrigado.

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1: Ventura 8:06 da sua manhã. ZYM 936, Rádio Ventura FM 90.1, olha só, em São Paulo. Uma ótima quarta, o manhã já começou. 8:06, confere, vem com a gente.
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1: E a Mari Fernandes e o Cleiton e Romário estão abrindo manhã dessa quarta, 19 de agosto de 2026. 8:07, bom dia.

0: É o som deles, Ana Castela, Zezé de Camargo e Luciano, na programação do manhã. São 8h17, fechando a primeira sequência do manhã dessa quarta. Todo mundo já curtindo a cidade, toda a região, em 90.1, para começar o dia de uma forma bem gostosa, bem musical, as melhores. Você começa o dia cantando junto, arriscando os palavreados aí, mas, né? Cantando com a Aventura FM, que a sequência é feita para você assim começar cantando e espantando todos os males que vão pintar por aí. E a gente vai passar por cima de todos eles. Dia tá lindo, quarta-feira tá bacana. Você teve indo Felipe Araújo e o Panda. A gente abriu com a Mari Fernandes e o Cleiton Romário. São 8h17. Fica melhor ainda, porque tem a promoção toda quarta Cabe Pizza. E já deixo aqui então o aviso, o convite, para você deixar o seu recado no WhatsApp da Aventura, porque os prêmios, as promoções, tudo que vai pintar por aqui nessa quarta-feira são todos exclusivamente para você, ouvinte querido, querida aí, já junto com a gente nessa manhã. São 8h18, o WhatsApp é o 3264-9090. Chamando aí seu recado, participa com a gente, fica com a Aventura FM. Todas as vantagens para você por aqui presente, música boa, bate-papo. Legal ter você com a gente. Ó, segue a Aventura também nas redes, no Instagram, tá seguindo a gente aí? @ Rádio Aventura FM, no Facebook, facebook.com/ Rádio Aventura FM. Segue aí, 8h18. Na sequência eu trago Bom Astral e a música vai voltar daqui a pouquinho, não esquece. Quartou, meio de semana, promoção toda quarta Cabe Pizza. Aventura te espera, Aventura quer você junto com a gente o tempo todo, que ela vai fazer de tudo para ficar do seu lado aí. Tudo de bom pra você. 8h18, é um instante só.
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3: Bom Astral está no ar com mais previsões para hoje, né, Kel?
4: É isso aí, Cido. Bora começar com quem é de Áries? Áries seguinte, os astros avisam que as responsabilidades podem pegar no pé e o dia deve reservar muito trabalho, mas também garantem que os seus esforços não serão em vão, ainda mais no período da manhã. Pegue firme nos deveres que a recompensa virá. Seu número hoje é o 18 e a cor é o azul.
5: Touro, o dia começa harmonioso com quem convive, mas depois a recomendação é ter mais jogo de cintura. Diferenças e divergências devem ficar em evidências. E vibes treteiras vão rondar à tarde, sobretudo com parentes e pessoas próximas. Número 45, cor rosa.
4: Agora você.

0: você vai rondar e a sua energia pode diminuir. O número é 48 e a cor é o amarelo.
1: Câncer, hoje a lua brilha toda poderosa no setor positivo do seu horóscopo. Eleva a sua disposição e deixa seus dons criativos tinindo. Você tem tudo para se destacar em suas atividades e pode receber elogios da chefia. Número 32, cor preto.
0: E daqui a pouco a gente volta com mais previsões pro seu horóscopo aqui no Bom Astral. Para quem é leão, virgem, libra e escorpião.
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7: Ventura 8:22, tem muito mais. O Manhã já tá de volta na sua quarta-feira, mais perto de você.
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7: Ó, tem Alexandre Pires e Jorge cantando em 90.1.

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1: E o Bom Astral continua e mais previsões, né, Kel?
2: É isso aí, Cido, chegou a sua vez, Leão. Leãozinho, é o seguinte, o período da manhã até que será tranquilo no ambiente doméstico, mas depois o clima muda geral, viu? Brigas podem rolar no seu lar e há risco de se desentender com parentes, ainda mais se você quiser fazer valer suas verdades e opiniões. Cuidado, hein?
1: Pronto, já arrumei encrenca.
2: Eita, o número é o 57 e a cor é o amarelo.
1: Virgem, você vai começar o dia esbanjando energia física e mental. Pode fazer uma porção de coisas no período da manhã, só que o astral não será o mesmo e a sua disposição tende a cair na tardinha. Procure se poupar e evite extravagâncias. Número 32, cor rosa.
2: Agora você, Libra. Librinha, o período da manhã é indicado para ir atrás do din-din e você pode faturar mais graças ao seu empenho e dedicação. Mas dobre a cautela à tarde e desconfie de promessas de lucros fáceis e rápidos, tá? Alguém pode querer dar aquele golpe e passar a perna, fique de olho. O número 5 e a cor lilás.
1: Escorpião, a lua brilha toda linda em seu signo e promete um dia todo trabalhado e maravilhosidade, ao menos até a metade do dia. A sua vitalidade vai ficar na melhor forma e você terá energia de sobra para agilizar seus interesses. Número 25, cor amarelo.
2: E daqui a pouco a gente volta com as últimas previsões para o seu horóscopo aqui no Bom Astral. Para quem é Sagitário, Capricórnio, Aquário e Peixes.
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1: Ventura, faltam 15 para as 9. Você curtiu aí na programação? Fechando mais uma por aqui, a Yasmin Santos. Teve Sorriso, Manuto e Ferrugem. Teve Bruno Marrone, Henrique Diego. Teve Henrique Juliano. Lá atrás teve Marcelinho de Lima e César Menotti Fabiano. Faltam 15 para as 9 no horário de Brasília.
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3: Bora pras últimas previsões pra hoje, né, Kel?
4: É isso aí, Cido. Chegou a vez de Sagitário. Vou te contar, Sagita. Hoje a lua alerta que será preciso ter mais disciplina, zelo e atenção com a saúde. Fuja de excessos e evite se aventurar em dietas, cardápios e coisas que ainda não experimentou. O número é 59 e a cor é o azul.
5: Capricórnio, a lua coloca sua vida social em evidência e promete mais visibilidade pra você em rolês, passeios e encontros. Com seu jeito mais receptivo e sociável, tem tudo para fazer sucesso e ampliar sua rede de relações. Número 21, cor dourado.
4: Agora você, Aquário, hoje você vai ficar em evidência e a sua popularidade tende a crescer. Será um bom momento para trocar ideias e experiências com os outros. Também deve exercer mais influência nas pessoas e pode ampliar a sua rede de relações. O número hoje é o 60 e a cor é o verde.
5: E chegou sua vez, Peixes.
4: Oba.
5: Novidades despontam em seu horizonte profissional. E é um momento favorável para aperfeiçoar suas técnicas, seus projetos e conhecimentos. Coisa boa,
4: gostei,
5: né?
4: Gostei.
5: Você pode evoluir bastante e crescer no que faz, só evite abraçar muitas tarefas.
4: Ixi.
5: Número 43, cor magenta.
4: Então tá, essas foram as previsões de hoje pra você.
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2: Faltam 11 para as 9.

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1: 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Manhã vai continuar na sua quarta-feira.
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1: 96, bom dia.
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0: está no ar mais um Conta Tudo.
1: Fala, Cido.
0: Ah, Kelzinha, como é que você tá? Tá tudo bem?
1: Eu tô melhor agora, né? Chegando pra gente fofocar, tricotar, trazer música boa, aquela coisa gostosa desse programa maravilhoso.
0: Sem dúvida nenhuma. Bora fofocar então?
1: Ah, vamos falar do Cristiano Ronaldo. Aliás, mentira, vou falar do Cristiano Ronaldo não.
0: Não?
1: Não.
0: Por quê?
1: Porque eu não tô afim de falar dele. Eu falei dele esses dias.
0: Ah,
1: ele casou,
0: é?
1: Todo mundo sabe, gente.
0: Todo mundo sabe?
1: Eu quero notícias frescas, notícias quentes. Vou falar de término de relacionamento. Pronto.
0: Término? Pronto, aí já esquentou, hein?
1: Tá vendo como mudou o clima?
0: Deixa eu te falar. O Cristiano Ronaldo assim, ah, vou falar do Cristiano. Ah, vou falar de término.
1: Exato.
0: Manda aí pra gente.
1: Olha, a cantora Marina Sena e o ex-BBB Juliano Floss não estão mais juntos.
0: Ah, tá brincando.
1: Pois é, o influenciador anunciou a separação nas redes sociais, gente. Inclusive, agradeceu aí o carinho dos fãs que acompanhavam a história do casal, né?
0: Uhum.
1: É, mas chegou realmente ao fim. Foi um texto curto, assim, também não foi de muitas palavras, só falou que eles não estão mais juntos, enfim. Pra quem não sabe, Marina e Juliana assumiram o relacionamento em julho de 2024, né? E nos últimos meses, eles estavam enfrentando ali rumores de uma crise, chegaram a negar publicamente, mas teve muita gente que falava assim, ai, não sei, o jeito que eles estão andando ultimamente não
0: é
1: tá
0: assim,
1: com aquela mesma sintonia.
0: O primeiro ano foi perfeito, aí começa a desgastar no segundo e aí vai pro término.
1: Aí vai que vai, né, gente?
0: Ah, que coisa chata, né?
1: Pois é, agora os dois estão aí na pista.
0: É, vida artista, né?
1: Uhum.
0: Vida artística, não tem jeito, né? Casa, separa. Eu acho que isso dá mais assunto, viu?
1: É mesmo.
0: É, vamos tomar uma aí?
1: Bora!
0: Uma água.
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0: É o som do Diego e Arnaldo e Rio Negro e Solimões. Caminhonete inteira. 9h32, quarta-feira, ó, já tem sorteio da promoção. Toda quarta cabe pizza, manda mensagem pelo 3264-9090. Eu volto já.
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2: 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E chegamos ao momento de quem ama, cuida e o que rola nessa quarta-feira.

0: dos dois, né, gente?
1: Verdade, partiu dele, né?
0: Sobe trilha.
1: Então.
0: Ei, dança.
1: Lógico.
0: E olhares. Olha, o Kleber não vai aceitar trabalhar com o Ademir. E a Bruna e a Carmita vão ficar surpresas quando o Ademir decide quitar sua dívida bancária. Ele tá querendo alguma coisa, vocês sabem, né?
1: Uhum.
0: Já a Elisa vai falar pro Otoniel se aconselhar sobre seu dom espiritual. E o Pedro vai discutir com o Kleber de novo. E o Ademir vai dizer ao Luan que precisa pensar numa maneira de enfraquecer o Pedro.
1: Mas o Pedro também já começou na vibe de sofrimento na novela, né?
0: Ah, e como a novela tá no começo, vai sofrer muito mais. Agora sim, o próprio pai fica pensando em algo pra destruir o filho.
1: Então, menina.
0: O Ademir não vale nada, né, gente? Enfim, a Silvana vai ficar surpresa ao receber flores do Laurentino. E a Brigitte vai convocar o Nicolau pra ir com ela ao aniversário da Silvana. Mirtes orienta Camilo no que dizer a Nancy, a fim de convencer a mãe do menino a não ir à escola dele. E a Adriana autoriza.

0: Irmão.
1: Será que ela vai ter coragem de peitar a mãe mais uma vez?
0: Será? É o que acontece hoje, quarta-feira, em Quem Ama Cuida.
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0: mensagem pelo WhatsApp para não ficar de fora. 3264-9090. Já é, tem Péricles. Bom dia.
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0: jeito, moleque, menos é mais. Faltam 15 para as 10. Depois do intervalo, continua.
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3: Embarcamos em mais fofoca agora, né, Kel?
4: Eita, minha gente, mais fofoca boa, fofoca quente.
5: Quente, manda aí.
4: Olha, gente, maravilha. Ela entrou numas polêmicas aí com a Xuxa esses dias, né?
5: Ela tava aparecendo, né?
4: Pois é, mas a polêmica do momento é que parece que ela decidiu colocar à venda alguns figurinos clássicos da sua carreira.
5: Ah, é?
4: Entre as peças estão roupas usadas lá no Show Maravilha. Foi exibido no SBT no início dos anos 90, incluindo um conjunto inspirado num piano e um body com rendas e pedrarias, com franjas, negócio todo. Ah. Bem época anos 90, né, gente?
5: Só fã mesmo que compraria, né?
4: Pois é. Agora, nas redes sociais, a decisão dividiu as opiniões ali, né? Ah. E alguns internautas chegaram a comparar a iniciativa com a atual fase nostálgica da Xuxa. A Mara, por sua vez, destacou a importância de preservar e celebrar a própria história. Ih, minha gente, enquanto a Xuxa tá aí...
5: Ou será que é falta de grana?
4: Eu acho que falta de grana pode ser a melhor escolha aí nesse caso, viu, Cido?
5: Começar a vender os bagulhetes aí.
4: Mas não tem como não fazer comparação, porque enquanto a Xuxa tá brilhando com um show lotando estádios, né? Relembrando aí o último voo da nave, Mara Maravilha tá vendendo figurino.
5: Então...
4: deixa abaixo, né?
5: É, vamos deixar no ar isso,
4: é,
5: né?
4: É, melhor.
5: Na nave da Xuxa.
4: Tudo bom? Então. Vamos voar na nave?
5: Bora.
4: Ah, então tá, tchau, gente.
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1: Olá, muito bom dia. Hoje é quarta-feira, dia 19 de agosto, e vamos atualizar as informações a partir de agora. Lençóis Paulista realizou no último sábado uma blitz educativa em alusão ao Agosto Lilás, campanha de enfrentamento à violência contra a mulher. A ação aconteceu no semáforo da Avenida 25 de Janeiro, em frente à antiga rodoviária, e levou informação sobre a prevenção, canais de proteção e a rede de apoio disponível na cidade a motoristas, passageiros e também pedestres. A iniciativa foi organizada pelo Conselho Municipal dos Direitos da Mulher e pelo Centro de Referência de Atendimento à Mulher, Casa da Mulher Banda Terezinha Quadrado, com o apoio das Secretarias de Saúde e de Segurança Pública, por meio da Guarda Civil Municipal. Durante a ação, a equipe distribuiu materiais educativos com orientações sobre como identificar situações de violência e onde buscar ajuda. Uma faixa de conscientização também foi instalada no local, reforçando a visibilidade da campanha para quem passa pela avenida, uma das mais movimentadas da cidade.
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1: 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O jogador de futebol Cristiano Ronaldo e sua esposa Georgina Rodrigues oficializaram

Com a presença dos filhos, mas as joias de Georgina chamaram a atenção. A modelo usou peças da Chopard com diamantes, que segundo especialistas, foram um conjunto avaliado em cerca de 75 mil.

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0: aqui na programação às 10h32. Pink de Ferreiro, Kleber e Cauã, Patrícia e Manuela. Já rolou Felipe Araújo e Dua Lipa também. Tem pizza hoje, participa aí. Já já, depois do intervalo comercial, tem mensagem.
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0: Ventela, bom dia.
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2: Partindo pra ele lá agora. Partiu então. Alô, Cícera, bom dia.
4: Bom dia, dia Aventura, tudo bem? Adriano, gostaria de passar sorteio. Quero que você toque uma música bem bonita aí pra nós, tá bom? Marília Mendonça, Estrelinha, para oferecer pra todos que estão escutando a Aventura FM, pra mim, meu esposo Heleno, pra todos aqui das nações e pra você, pra toda sua família, Adriano, que fica o seu bom dia.
2: Bom dia. Aventura. Curtindo aqui também no Parque São José, o Lore, né? Tem sorteio, me coloca aí, diz ele. Abraço, Lore. Chitão e Chororó pediram aqui página de amigos pro Fabrício, conhecido como Baraca, lavador Elite, oferecendo parceiro Dri, o patrãozinho William, seu Jorjão, o João, né? Joãozão e o Painho, e pra sua patroa Fatiminha e Pô Mineiro também. Todos que estão ouvindo a programação e quer participar aqui do sorteio, participe sempre, viu? Grande abraço, meu amigo. Bom dia, Ponsone. Abraço especial para Alessandra Ponsone aqui participando também. Bom dia, Adriano. Quartou, quem fala? Alô, bom dia. Maria Elisa Badesso, obrigado pela audiência. Printou aqui o aplicativo da Aventura também. Já jogou no zap o Alessandro para comprovar que tá ouvindo a Aventura. Quartou, graças a Deus. Deus abençoe. Sucesso, Maria Moreira. Abraço para você, Maria Bárbara Silva, curtindo a Aventura. Alô, bom dia, ótima quarta. Quer participar do Toda Quarta Cabe em Pizza? Bom dia, uma ótima quarta-feira, Valmir Melo. Alô, Valmir. Bom dia, quero mandar um abraço pro Marcos também. Obrigado, Marcos. Auxiliadora Mota do Santo Jordã, tá querendo ganhar pizza. Bom dia, Márcia.
5: Aventura! Bom dia, meu nome é Márcia Santana, quero participar do sorteio Toda Quarta Cabe em Pizza. Obrigada.
2: Mr. Silva.
6: Bom dia, Aventura FM. Mr. Silva falando. Gostaria de ouvir a música Maria Passa à Frente, a oferecer a todo o povo que está trabalhando lá no KIB, voluntário do asilo. Tá todo mundo ligado em você. Valeu? Coloca meu nome no sorteio. Beijo, seu coração.
2: Valeu,

0: você também.
1: Bom dia, Pia.
0: Escrevi a música aí, pode fazer sorteio. Rota na 414. Donizete, bom dia. Põe no sorteio, amigão. Abraço. Quem pede é o João. Alô, João, abração. Quero participar do sorteio também. Alô, bom dia. Ótima quarta, Vanilde. Beijo especial pra vocês. Alô, quem é?
2: Bom dia, Ventura FM. Sou Maria Helena. Gostaria de participar do sorteio. Muito obrigado. Deus abençoe.
0: Outra Maria aqui. Maria Aparecida.
3: Bom dia, Ventura. Um grande abraço a todos vocês aí e estamos aqui curtindo a programação.
0: 10h54.
4: Ô, Adriano, bom dia, meu querido. Que Deus abençoe. Que Deus te proteja. Te dê um dia de paz e felicidade. Um programa excelente, um programa que só dá animação pra gente. Um abração, meu querido. Deus abençoe. Toca uma música aí pra todos nós ouvirmos.
0: Valeu, tchau, Zoião. Ventura. Abraço pra você, tchau.
5: Olá, Ventura FM. Aqui é o Baiano, mais conhecido por Alexandre. Ex-centrista. Tô aqui na barraca do Bem TV aqui, da prefeitura, com a minha família. Manda uma música do Raça Negra aí, a melhor que tiver aí. E coloca aí no sorteio, tá? Da pizza aí, por favor. Um abraço pra todos os lençoenses.
0: Raça Negra, tô aqui já aguardando pra você. Vai abrir o programa hoje, viu? Cheio de manias.
6: Bom dia, Adriano. Tudo bem? Abençoada quarta-feira pra todos nós. Adriano, gostaria de ouvir a música Peão Todo Tatuado. Feliz pra todos, tá bom? Foi no sorteio. Um abraço.
0: Beijo, Angela. Sou a Mayla. Gostaria de ouvir só com ela. Oferecer pra Lana Cosméticos e participar do sorteio. Valeu, meu bem, um abraço pra você, obrigado pela sua participação, viu? Alô, Lana Cosméticos, bom dia. Quem mais fala aqui comigo? Deixa eu ver. Abrindo mais mensagem, quem é? Bom dia pra todos, quero participar do sorteio, obrigado. Lourdes, valeu, Lourdes. Bom dia, Edson, me coloca no sorteio, pede ele. A Iracema também tá me dando bom dia. E o Sebastião?
7: Bom dia, Adriano, bom dia, Ventura, Sebastião Cabral. Quer participar do sorteio da pizza?
0: Ventura! Chama no zap a Silvia Guiari.
8: Bom dia, Adriana, a Silvia que tá falando. Adriana, gostaria de ouvir uma música da programação e participar do sorteio. Obrigada, bom final de semana a todos.
0: Quarta-feira, hoje tá dando pra ver a pré-final de semana amanhã já, né? Quinta. Falou, querido. Um grande abraço. Já começa.
9: Bom dia, Adriano. Bom dia a todos os ouvintes aí da Ventura FM. Eu sou o Thiago Tasca. Estou ouvindo aí a programação e quero participar do sorteio, tá bom? Abraço.
0: Tá bom, Thiago. Beijo, Gisele e Cristina. Obrigado pela participação. Alô, bom dia. Quero ouvir a música Amigo das Estrelas. Zezé, né? Ofereço pra todos os ouvintes. Quem tá pedindo essa música aqui é a Andréia, né, Andréia? Falou então. Bom dia.
10: Bom dia, Adriana. Cortou. Coloca meu nome no sorteio.
0: Quem falou aqui? Ventura! Fernando Oliveira, fechou, Fernando, abração especial, foi você mesmo?
10: Bom dia.
0: Não, Fernando, Fernando participou também, o Alessandro que falou aí, né? Fernando tá aqui, ó.
11: Bom dia, Adriano, tudo bem, meu querido? Toca aí pra nós aí, Negro Lindo, do Raça Negra, e nós coloca um sorteio aí, valeu, abraço.
0: Ventura. Gostaria de participar do sorteio, escreveu aqui o Elias Luiz. Bom dia, Elias.
12: Bom dia, Adriana, aqui é a Dora. Eu queria oferecer uma música para todo que tá ouvindo, para vocês e da rádio, de Leandro e Leonardo, e participar do sorteio.
0: Eduardo Costa, me pediram aqui também, quero participar do sorteio. O pedido para Eduardo Costa foi da Sandra Faustino, chamando aqui, quero ouvir uma música do Henrique Juliano, também bom rapaz, e quero participar do sorteio, beijos. Quem fala é a Bruna Fernanda. Oi, Bruna. Beijo pra Bruna também, deixa eu ver aqui quem mais fala. Bom dia, Adriano, quero ouvir aqui uma música da Ana Castela, herança, né? Participar do sorteio da pizza, obrigada. Quem é? Sueli. E esse áudio quem é?
1: Oi, Adriano, bom dia, aqui é Ana Paula. Queria pedir uma música do Peão Todo Tatuado. E ofereço para todos que gostam e quero participar do sorteio, tá bom? Um bom dia para você.
0: E atropela.
1: Beijo, tchau, tchau.
0: Valeu, Ana. Wesley.
13: Fala, Adriano, bom dia. Como é que você tá? Aqui é o Wesley da Piscina. Gostei de participar da promoção. Eu vi uma música bem bacana aí do Engenheiros do Havaí, se possível. Valeu, um abraço.
0: Opa!
14: Bom dia, Adriano, bom dia. Manda os modão para nós aqui na carreta da São João. E coloca eu no sorteio aí, Adriano. Quero ver se eu ganho alguma coisa da rádio aí, Adriano. Bom dia, Adriano. Tá sentindo o cheiro do almoço? Costela com mandioca, Adriano.
0: Oh, meu Deus do céu, delícia! Ventura! Você tá de brincadeira comigo? Uma delícia. Tá chegando o almoço, meu querido. Um abraço, viu?
15: Oi, Adriano. Bom dia. Aqui é a Vitória. Queria pedir uma música do Peão Tatuado. Ofereço para todos que gostam. E queria participar do sorteio. Um beijo. Tchau, tchau.
0: Essa música vai ser a segunda já, viu? Aguarda aí. Bom dia, Adriano. Gostaria de participar do sorteio. Emerson de Macatuba. Abraços, Emerson. Valeu. Toca uma música do Leonardo. Gostaria de participar do sorteio. Valeu, Ederaldo. Obrigado pela participação, meu amigo.
16: Oi, Adriano. Bom dia. Uma ótima quarta-feira a todos. Adriano, gostaria de ouvir uma música das antigas do Giliar, se fosse possível. Gostaria de participar do sorteio também, tá bom? Grande abraço.
0: Maria Teles. Beijos para quem pediu Gustavo Mioto participar do sorteio também. Alô, bom dia. Quem foi? Cleide Argentino. Obrigado pela participação, Cleide.
17: Bom dia, Adriano. Beleza? Estamos aqui curtindo o seu programa aqui no Bar do Bicão. Coloca a Folha Seca do Amado Batista para nós curtir aí. Oferecer para todos os seus ouvintes, todos que estão curtindo o seu programa, beleza? Forte abraço.
0: Valeu, Bicão.

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1: Olá, muito bom dia. Nós seguimos com mais informações e trazendo essa notícia triste, né? Um menino de 2 anos morreu no início da tarde desta terça-feira após ser atacado pelo cão da família da raça Pitbull no quintal de casa, em Agudos. De acordo com o boletim de ocorrência registrado pela Polícia Civil, a vítima foi identificada como Luiz Henrique da Silva. Segundo o relato do pai, de 22 anos, o filho brincava no quintal quando ele ouviu gritos e correu para verificar. Ao chegar ao local, encontrou o cachorro que estava solto, atacando a criança e mordendo a região do seu pescoço. O pai contou aos policiais que deu um chute no animal para interromper o ataque. Assim que o cachorro soltou o garoto, o homem o socorreu imediatamente e o levou à unidade de pronto atendimento de Agudos. A equipe médica chegou a realizar manobras de ressuscitação para tentar salvar o menino, mas ele não resistiu aos ferimentos e morreu ainda na unidade de saúde. O boletim de ocorrência aponta que o cachorro é um macho adulto de 5 anos de idade. O tutor relatou que havia adotado o animal há cerca de 1 ano e 2 meses e que apenas ele tinha o controle do cão. O caso foi encaminhado para a Delegacia de Polícia de Agudos e registrado como homicídio culposo, quando não há intenção de matar. A Polícia Civil investiga o caso.
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0: Vamos lá pra ele, de novo pro Zap 14 3264 9090. Áudio no ar ou não? Não, agora é uma participação só pra registrar o João Aparecido Florencio participando, o Rony me coloca no sorteio, toca uma de Simone Mendes, estão pedindo Gustavo Lima pra gente aqui, deixa eu ver, manda um abraço pro pessoal da Concretiza Artefatos de Cimentos, Luizão, Marquinhos, Spider e Lucas, estamos ligados na Ventura. Bora pra cima, galera!
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Leonardo veio completar a sequência filada. A Mari curtindo a programação. Quero ouvir Tim Maia e Gal Costa no dia de domingo e participar do sorteio. Valeu, Mari, pela indicação. Abraço pro João também. O José Rodrigues toca uma música da Simone Mendes. E quero participar do sorteio.

0: participar do sorteio. Um abraço, um beijo, fica com Deus, Deus abençoe.
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2: Valeu, Maria!
3: Bom dia, meu amigo, beleza? Queria que você mandasse um abraço pra nós aqui, pra mim, o Buchudo e o Gildo também tá aqui, meu parceiro aqui. Nós estamos aqui pela Login, Login Guindaste Lençóis Paulista aí, positivo. Estamos aqui no, em Palmas do Tocantins, a serviço da Login aqui, curtindo aqui a Aventura FM. Manda um abraço pra nós aí, parceiro velho. Manda um abraço pro Buchudo e pro Gildão aí, valeu. Pra todos os ouvintes aí na Aventura FM.
2: Alô, Tocantins, curtindo a programação pelo aplicativo. Obrigado pela participação, meu amigo.

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0: é sorteada com o final do zap 3371. Foi Kelly Carvalho de Oliveira, a Ciele. Alô, Kelly Carvalho 3371, zap. Parabéns, Kelly.
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3: 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A atriz Elizabeth Olsen surpreendeu os fãs ao ser vista com o primeiro filho nos braços durante um passeio em Los Angeles. A atriz de 37 anos, conhecida como a feiticeira Scarlett da Marvel, nunca confirmou publicamente a gravidez e manteve todo o período longe dos holofotes. Casada com o músico Rob Arnett, Elizabeth sempre foi discreta sobre a vida pessoal. Até agora, o casal não revelou o sexo, o nome e nem a data do nascimento do bebê.
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4: Finalizando o Zap da Aventura, mandando aí pra quem tá pedindo pra participar de sorteios e também pedindo música, né? Deixa eu ver aqui o nome. Eu mando pra minha esposa, bom dia, tudo bem, meu querido? Quero comer uma pizza com a esposa hoje, agora sim. Me chamo Gilmar, fechou, Gilmar? Obrigado pela participação, saiu pra Kelly aí a pizza, né? 11:49. Bom dia, gostaria de ouvir Gustavo Lima, declaração de amor e dedico ao meu amor Nicivaldo, obrigada. Quem falou aqui foi a Gracineide, obrigado pela participação, Gracineide. Wesley da Piscina tá ligado na programação aqui, já confirmou aqui que essa é boa, é a música que ele estava ouvindo no momento. Obrigado, viu, Wesley? Bom dia, boa quarta. É meu nome aí no sorteio. Quem é? A Eliane. Alô, Eliane, bom dia para você também. Bom dia, mando um alô pra turma da Concretiza. Já mandei um alô para vocês, né? Abração especial aí, né? Um abraço para vocês. Alô, agora tem áudio.
6: Bom dia, Ventura. Toca uma música para nós aí do Vitor e Léo. Também manda um bom dia pro pessoal aqui da Lucie, aqui, ó. O Carlinho, o Frank, o Guilherme e pro Pedrinho, mais conhecido como Pedrinho Roda Frouxa, Pedrinho de Macatuba. E põe meu nome no sorteio aí. Fica com Deus e tchau, obrigado.
4: Valeu, só faltou falar seu nome. Alô, bom dia, Adriano. Um abraço pra você, meu amigo. Tamo ligado. Grande abraço, Jura. Obrigado pela participação. Bom dia, tô curtindo aqui no Parque São José, o Lore, né? Alô, Lore. Obrigado pela audiência do Lore. Fala, Daniel.
7: Bom dia, Adriana. Aqui é o Daniel José. Queria mandar um alô pra minha esposa, Thaísa, minha filha, Ana Clara. E pra você da rádio aí também, meu amigo. Manda um alô lá pra todo mundo do Alto Posto do Cajuzinho. Nosso amigo Serginho, que tá na batalha agora lá. Manda uma música pra nós de Fernando e Sorocaba. Quero participar do sorteio, meu amigo.
4: Valeu, querido. Um abraço especial aí pra Dora também. Oi, Sabrina.

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1: Olá, muito boa tarde. Nós vamos nesta quarta-feira trazendo as informações do esporte para você. E o assunto é Libertadores. O Fluminense está classificado para as quartas de final da Libertadores. Após empatar por 1-1 com o Independente Rivadavia no tempo regulamentar nesta terça-feira, sofrendo um gol nos acréscimos, o clube carioca venceu a disputa de pênaltis por 5-4 e avançou no torneio continental. No jogo de ida, as equipes haviam empatado sem gols no Maracanã. Fábio foi o grande destaque da disputa ao defender duas cobranças e garantir a classificação tricolor, que atuou com um a menos após a expulsão de Canóbio durante a segunda etapa no estádio Malvinas, Argentinas. Classificado, o Fluminense agora aguarda pela definição do duelo entre Platense e Coquinho Unido, já que quem avançar neste confronto será o seu adversário nas quartas de final. Os jogos de ida da próxima fase acontecerão entre os dias 8 e 10 de setembro, enquanto as partidas de volta serão disputadas entre os dias 15 e 17 do mesmo mês. O São Paulo está nas quartas de final da Copa Sul-Americana. Na noite desta terça-feira, o tricolor paulista voltou a vencer ao bater o Bolívar pelo placar de 3-1 no Morumbis, no jogo de volta das oitavas de final. Luciano abriu o placar e Astrila empatou para os equatorianos, mas Caleri e Sabino foram às redes para selar o triunfo. Agora a equipe são paulina terá o Boca Júnior da Argentina pela frente. Com o resultado, o São Paulo garantiu vaga nas quartas de final da Sul-Americana com um placar agregado de 4-1 após um empate em 1-1 no jogo de ida em La Paz. E o Corinthians aproveitou a renovação de Memphis Depay para alfinetar o Palmeiras nas redes sociais. Uma semana depois do Alviverde publicar o seu mascote em cima de uma bola e provocar o alvinegro por meio da conta Palmeiras Pay, o Timão postou uma foto do holandês subindo na bola com a data da decisão do Paulista de 2025. Na publicação do Corinthians, uma arte foi feita com Memphis em cima da bola em alusão ao gesto feito pelo camisa 10 do Timão no final do Paulista de 2025. Porém, a foto não mostrava o jogador e sim a silhueta dele, preenchida pela data de 27 de março de 2025, dia da final do estadual. A arte também trouxe a frase, recado de pai para filho, rasguem os recibos. Com essa legenda, o Corinthians brincou com a provocação do Palmeiras, que havia feito referência aos problemas financeiros do alvinegro, com os dizeres, Depay, o Palmeiras entende.
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2: A Kelly Carvalho de Oliveira, SL, com final do zap 3371, faturou a pizza hoje aqui no estúdio 901.
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0: no Estúdio 901, fechando, né, praticamente quarta-feira, hoje 19 de agosto de 2026. Obrigado a todos que participaram da programação em geral, obrigado aí a quem foi sorteado também, que foi a Kelly, né? Na toda quarta cabe em pizza no final do zap 3371, Kelly Carvalho de Oliveira Cieli. Obrigado pela participação, Kelly. Vamos fechando com Marshmallow, Bestial com Happy e tem Maiara e Maraíza para completar aqui a programação de hoje, cantando Já Te Namoro. Segue aí Músicas da Aventura. Bem-vindo 90.1 Notícias na apresentação do Alessandro.
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5: Olá, muito boa tarde. 12:36. A partir de agora, as informações chegam para você dentro do 90.1 Notícias desta quarta-feira, hoje, dia 19 de agosto de 2026. Da apresentação, Alessandro Rogério. E até a 1 da tarde, nós vamos atualizando as principais informações por Lençóis Paulista, pela nossa região, pelo Brasil e pelo mundo. 12:37, começando.
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5: E trazendo informações de saúde aqui em Lençóis Paulista, Secretaria de Saúde do município realiza neste sábado, dia 22 de agosto, o dia D da campanha de multivacinação, com atendimento das 8 às 16 horas nas unidades de saúde que possuem sala de vacinação e também no ambulatório de especialidades. A mobilização tem como público-alvo crianças e adolescentes menores de 15 anos até 14 anos, 11 meses e 29 dias. E tem como objetivo verificar e atualizar a caderneta de vacinação conforme o calendário nacional. Pais e responsáveis devem levar a caderneta de vacinação para que os profissionais de saúde possam avaliar as doses já recebidas e identificar eventuais vacinas que estejam pendentes. O atendimento acontece em todas as unidades municipais que possuem sala de vacinação. A exceção é a unidade da SECAP, que não conta com sala de vacina. Durante o dia D, o ambulatório de especialidades também realizará a vacinação, ampliando a atenção de atendimento à população. A campanha de multivacinação teve início no dia 13 de agosto e vai seguir até o dia 1º de setembro, com o objetivo de resgatar crianças e adolescentes não vacinados ou que estejam com esquemas vacinais incompletos. A estratégia de multivacinação integra as ações do Ministério da Saúde para ampliar as coberturas vacinais e facilitar o acesso às vacinas disponibilizadas pelo sistema.

0: Sistema Único de Saúde. Portanto, neste sábado, dia 22 de agosto, das 8 às 16 horas, lembrando público-alvo crianças e adolescentes menores de 15 anos nas unidades municipais de saúde, com exceção da SECAP, que não conta com sala de vacinação. Meio-dia e 38 agora.
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0: Uma blitz educativa levou informação e também conscientização às ruas da cidade no último sábado, dia 15, como parte das ações do Agosto Lilás, campanha de enfrentamento à violência contra a mulher. A ação aconteceu no semáforo da Avenida 25 de Janeiro, em frente à antiga rodoviária, e foi organizada pelo Conselho Municipal dos Direitos da Mulher e pelo Centro de Referência de Atendimento à Mulher, Casa da Mulher Wanda Terezinha Quadrado, com o apoio das secretarias de saúde e também de segurança pública. Motoristas, passageiros e pedestres receberam materiais educativos com informações sobre a prevenção, combate à violência, canais de proteção e a rede de apoio disponível na cidade. O Agosto Lilás reforça a importância de falar sobre a violência contra a mulher, incentivar a prevenção e ampliar o acesso à informação e à proteção. Violência contra a mulher não deve ser silenciada, naturalizada ou ignorada. Informação, acolhimento e proteção fazem a diferença. Meio-dia e 40, informações chegando agora com Milena Abreu.
2: O calor intenso que afeta o interior do país está com os dias contados, devido à aproximação de uma forte massa de ar frio, que vai derrubar as temperaturas a partir desta quinta-feira. O fenômeno deve avançar inicialmente pelos estados do sul, derrubando os termômetros e trazendo chuva. As temperaturas podem ficar abaixo de zero grau em regiões de Santa Catarina e no Rio Grande do Sul no fim de semana. Além disso, a massa tende a avançar pelo sudeste e centro-oeste do país. Com isso, regiões como o interior paulista, o Triângulo Mineiro e o centro-oeste, que estão sob efeito de onda de calor e baixa umidade do ar, devem sentir queda nas temperaturas a partir de sexta-feira. Em São Paulo, no Rio de Janeiro e em Campo Grande, por exemplo, as mínimas devem chegar perto dos 10 graus no início da próxima semana. Da Rádio 2, Milena Abreu.
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0: Meio-dia e 41, nós seguimos com mais informações e agora falando da tragédia ocorrida em Agudos no dia de ontem. O menino de 2 anos morreu no início da tarde desta terça-feira após ser atacado pelo cão da família da raça Pitbull no quintal de casa em Agudos. De acordo com o boletim de ocorrência registrado pela Polícia Civil, a vítima foi identificada como Luiz Henrique da Silva. Segundo o relato do pai de 22 anos, o filho brincava no quintal quando ele ouviu gritos e correu para verificar. Ao chegar ao local, encontrou o cachorro, que estava solto, atacando a criança e mordendo-a na região do pescoço. O pai contou aos policiais que deu um chute no animal para interromper o ataque. Assim que o cachorro soltou o garoto, o homem o socorreu imediatamente e o levou à unidade de pronto atendimento de Agudos. A equipe médica chegou a realizar manobras de ressuscitação para tentar salvar o garoto, mas ele não resistiu aos ferimentos e morreu na unidade de saúde. O boletim de ocorrência aponta que o cachorro é um macho adulto de 5 anos de idade. O tutor relatou que havia adotado o animal há cerca de 1 ano e 2 meses e que apenas ele tinha o controle do cão. O caso foi encaminhado para a Delegacia de Polícia de Agudos e registrado como homicídio culposo, quando não há intenção de matar. A Polícia Civil investiga o caso. Meio-dia e 42, informações com Fabíola Altran.
3: Agência Nacional de Vigilância Sanitária aprova mais opções de canetas emagrecedoras. A Anvisa liberou o registro de 2 medicamentos injetáveis para o tratamento do diabetes tipo 2. São produtos que possuem como princípio ativo a semaglutida sintética, que faz parte da classe de agonistas do receptor GLP-1. Uma das canetas vai ser produzida pelo laboratório EMS e é genérica, a primeira do tipo no Brasil. Portanto, não terá nome comercial, seguindo a regulamentação para esse tipo de medicamento. Mas a outra será fabricada pela Germed e vendida com o nome de Semaclick. As canetas são injetáveis para aplicação semanal. Devem ser armazenadas sob refrigeração em temperaturas entre 2 e 8 graus. A semaglutida sintética é resultado de uma síntese química em laboratório. Da Rádio 2, Fabíola Altran.
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0: Meio-dia e 43, o ex-presidente da APAE de Bauru, Roberto Francisquete Filho, esteve no Fórum da Cidade na manhã desta terça-feira para participar de uma audiência de instrução do processo que investiga os desvios milionários de recursos da entidade. Ele, no entanto, não foi ouvido nesta etapa do processo. Depois da audiência, Roberto saiu escoltado e foi levado para o Centro de Detenção Provisória de Bauru, de onde retornou ao presídio de Guarulhos, onde está preso pela morte da ex-secretária executiva da APAE, Cláudia Lobo. Na audiência de instrução, 20 testemunhas de defesa e uma de acusação prestaram depoimentos. O delegado Glaucio Estocco, que participa das investigações, foi a testemunha de acusação ouvida nesta terça-feira. A próxima audiência foi marcada para o dia 5 de novembro. Na ocasião, serão ouvidas outras 5 testemunhas de defesa e realizados os interrogatórios dos réus. Meio-dia e 44, mais informações, Milena Abreu.
2: A inadimplência empresarial no Brasil atingiu o maior patamar da série histórica em junho, superando 9 milhões e 100 mil CNPJs negativados, no volume total de dívidas que beira 233 bilhões de reais. Em média, cada empresa inadimplente acumulou, ao fim do primeiro semestre deste ano, 7,3 contas em atraso, com dívida média de R$ 5.508,96 por CNPJ. Os dados que são da Serasa Experian mostram também que a maioria das empresas devedoras é de micro e pequeno porte. Juntas, elas somam 8.600.000 CNPJs negativados. Isso se deve principalmente a um cenário econômico marcado por juros elevados, crédito mais restrito no mercado e desaceleração do ritmo de receita dos negócios. O levantamento revela ainda que a maior parte dos compromissos financeiros em atraso está concentrada no setor de serviços e no comércio, afetando negócios que recorrem a empréstimos e cartões para custear a própria operação e o capital de giro. Com a região sudeste liderando o total de empresas com contas vencidas, especialistas em economia destacam que a reorganização do fluxo de caixa e o controle rigoroso dos custos tornam-se estratégias essenciais para que os pequenos empresários consigam preservar a sustentabilidade das atividades no segundo semestre. Da Rádio 2, Milena Abreu.
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4: Muito bem, já de volta agora, 12:49. A Polícia Civil deflagrou na manhã desta terça-feira a Operação Jackpot, voltada ao combate de uma organização criminosa investigada por exploração de jogos de azar e também lavagem de dinheiro em Bauru e Pederneiras, além do estado do Paraná. A ação, que contou com o apoio da Delegacia Seccional de Polícia de Bauru, policiais do DEINTER 4, da Divisão Especializada de Investigações Criminais de Bauru e a Seccional de Polícia de Ourinhos, cumpriu 37 mandados de busca e apreensão em residências e estabelecimentos comerciais nas cidades de Bauru, Pederneiras e Ribeirão Claro, no Paraná. A justiça também decretou a prisão preventiva de dois homens apontados como chefes do esquema. Durante o cumprimento das ordens judiciais, as equipes recolheram e bloquearam bens avaliados em mais de 10 milhões de reais. Entre o patrimônio alvo do sequestro judicial estão 10 imóveis de alto padrão, um carro esportivo de luxo da marca Porsche, outros 10 veículos, uma lancha e uma moto aquática. Além disso, também houve bloqueio de valores em contas bancárias dos investigados. 12:50, a gente continua com informações. Fabi Loutran.
5: Municípios ficam impedidos de cobrar valor maior do IPTU devido ao tamanho do imóvel. A decisão é do Supremo Tribunal Federal. Segundo o STF, a Constituição autoriza a progressividade do imposto predial e territorial urbano de acordo com o valor da propriedade e ainda permite a adoção de tarifas diferentes condizentes com a localização e uso dos imóveis, não em função do tamanho deles. A decisão diz respeito ao julgamento de um recurso com repercussão geral reconhecida. Portanto, o entendimento serve de orientação para casos semelhantes em todo o Brasil. O caso analisado era de uma lei da cidade de Chapecó, em Santa Catarina. O relator, ministro Dias Toffoli, concluiu que a área do imóvel não se confunde com o valor, a localização e o uso que ele tem. Mas a decisão não impede que as prefeituras cobrem IPTU maior de imóveis mais caros, apenas que o tamanho não é critério para aumentar o tributo. Da Rádio 2, Fabio Lautran.
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4: Muito bem, meio-dia e 52, um homem de 30 anos foi preso em flagrante na noite do último sábado, suspeito de tentar matar um outro homem a facadas no bairro Vila Rica, em São Manuel. De acordo com a Guarda Civil Municipal, a corporação foi acionada via Centro Operacional Integrado, o COI, por volta das 19 horas para atender a uma ocorrência de desavença na rua Pedro Francisco dos Santos. Testemunhas relataram aos guardas que a confusão teve início ainda durante o período da tarde, depois que a vítima de 38 anos segurou a esposa do suspeito pelo braço para tentar forçá-la a dançar com ele. O homem ficou enciumado com a atitude e horas mais tarde tomou uma faca e desferiu um golpe contra o rival. Ao chegarem ao local, os guardas municipais encontraram o suspeito aguardando a chegada da viatura, sentado na calçada em frente à residência. Ele foi algemado e encaminhado à Central de Polícia Judiciária em Botucatu, onde o delegado de plantão ratificou a prisão em flagrante por tentativa de homicídio. A vítima foi atingida com o golpe de faca na região abdominal do lado esquerdo. Ela foi socorrida e encaminhada inicialmente para a Santa Casa em São Manuel e posteriormente transferida para o Hospital das Clínicas na região para passar por procedimento cirúrgico. Segundo informações médicas, a vítima não corre o risco de morte, porém permanece internada e ainda não pôde prestar depoimento à Polícia Civil. O caso segue em investigação. Milena Abreu, meio-dia e 53.
6: Quase metade dos consumidores brasileiros terminaram o mês de julho com o nome no cadastro de devedores. É o que mostra o indicador de inadimplência de pessoa física do SPC Brasil em parceria com a CNDL, entidade que reúne os lojistas. No sétimo mês de 2026, ao menos 75 milhões e 80 mil brasileiros estavam negativados, o que equivale a 44,8% da população adulta do país. Dá para dizer, portanto, que praticamente 45 de cada 100 consumidores adultos terminaram julho com ao menos uma conta atrasada. É um número recorde e representa uma alta na casa de 14% em relação a julho de 2025. Já no comparativo mensal, ou seja, entre junho e julho, a alta beirou 0,5%. Ainda de acordo com a pesquisa, a alta anual no número de devedores inadimplentes foi impulsionada principalmente por dívidas com tempo de atraso de 4 a 5 anos, que atualmente respondem por 39% do total, ou seja, mais de um terço. O levantamento também mostra que a inadimplência no Brasil segue concentrada no setor financeiro. 66% do total das dívidas dos brasileiros é com os bancos. Além disso, a maior parte dos devedores tem entre 30 e 39 anos, somando mais de 18 milhões de pessoas. Na prática, dá para dizer que mais da metade da população nessa faixa etária está negativada, algo em torno de 54%. Os dados mostram também que em julho, cada consumidor negativado devia em média R$5.205,30 na soma de todas as suas dívidas. A análise mais detalhada desses números mostra que quase 3 em cada 10 consumidores tinham dívidas de valor de até R$500, percentual que ultrapassa a casa dos 40% quando se fala de dívidas de até R$1.000. Da Rádio 2, Milena Abreu.
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4: Meio-dia e 56, e o descarte irregular de resíduos em uma área não autorizada resultou na aplicação de uma multa de R$600 em Botucatu. A ocorrência foi constatada durante um patrulhamento preventivo do Grupo de Proteção Ambiental da Guarda Civil Municipal. No local situado em frente a uma unidade escolar, os agentes encontraram sacos de cimento, plásticos, madeiras, latas, garrafas PET e materiais provenientes da construção civil. Além dos danos ao meio ambiente, o acúmulo desses resíduos pôde favorecer a proliferação de vetores e animais sinantrópicos, oferecendo riscos à saúde e também à segurança de estudantes. Durante a averiguação, o GPA identificou o responsável pelo descarte. Ele foi orientado sobre a instalação municipal e também a necessidade de encaminhar os materiais para um local adequado. Meio-dia e 56, a gente continua com mais informações. Fabíola Altran.
5: Mais de 300 trabalhadores humanitários foram assassinados no ano passado. É o que informou o Escritório das Nações Unidas para a Coordenação de Assuntos Humanitários. De acordo com a ONU, 350 pessoas que trabalhavam em missões humanitárias foram assassinadas em 2025, 186 delas em Gaza e 71 trabalhadores no Sudão. No total, 907 integrantes da equipe humanitária foram assassinados ou feridos ou sequestrados. O número de mortos é só um pouco menor do que o registrado em 2024, quando 377 perderam a vida. Desde o início deste ano, 82 trabalhadores morreram, 97 se feriram e 39 foram sequestrados em todo o mundo. De acordo com o secretário-geral para assuntos humanitários e coordenador de ajuda de emergência das Nações Unidas, Tom Fletcher, o assassinato de mais de 1000 trabalhadores em apenas 3 anos é inaceitável. Da Rádio 2, Fabíola Altran.
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4: Muito bem, meio-dia e 57. Um acidente entre um micro-ônibus e uma carreta deixou 23 mortos e 5 feridos na madrugada desta quarta-feira, na BR-373 em Ipiranga, nos Campos Gerais do Paraná. As informações são da Polícia Rodoviária Federal. Segundo a Via Araucária, concessionária responsável pelo trecho, os mortos são 21 adultos e 2 crianças. A maior parte das vítimas ocupava o micro-ônibus, que era da Secretaria de Saúde da Prefeitura de Imbituva. O condutor da carreta, que é de Erechim, no Rio Grande do Sul, também morreu. Ele viajava sem carga no veículo. O acidente aconteceu por volta das 3:30 da manhã, no quilômetro 209 da rodovia, e provocou a interdição total do trecho, que é de pista simples. A concessionária disse que a previsão de liberar a estrada girava por volta das 10 horas, mas segundo informações, o trabalho ainda continua. Meio-dia e 59 agora.
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4: E olha, vamos trazendo os resultados de ontem, né? Tivemos aí Libertadores e Copa Sul-Americana. Daniela Esperon vai retornar com a gente somente amanhã, trazendo aí mais resultados e jogos também. Ontem nós tivemos Independente Rivadavia da Argentina e Fluminense. O jogo terminou em 1-1 e nas penalidades o Fluminense acabou se classificando para a próxima fase. Tivemos ainda o Tolima da Colômbia enfrentando o Independente Del Valle do Equador e o resultado foi adverso para a equipe da casa. E nós tivemos ainda o Universidade Católica do Chile perdendo também, jogando em casa para o Estudiantes da Argentina. O placar apontou aí 3-0. Já pela Copa Sul-Americana, Recoleta e Boca Juniors fizeram um jogão de bola, né? Com vantagem superior ao time argentino, que venceu por 4-0. E tivemos ainda o São Paulo vencendo Bolívar pelo placar de 3-1. Hoje nós teremos mais partidas. Amanhã, como já dissemos, a Daniela Esperon vai trazer todas as informações, apenas pra gente trazer os jogos de hoje. Nós teremos às 7 da noite o Cerro Porteño do Paraguai enfrentando Palmeiras. Teremos ainda Coquinho Unido do Chile enfrentando Platense da Argentina às 7 da noite. E às 21:30, jogão de bola esse, hein? Flamengo e Cruzeiro, vendo aí quem que se classifica para a próxima fase da competição. Pela Sul-Americana, nós teremos às 7 da noite Atlético Mineiro e Red Bull Bragantino, outro jogão de bola. Às 21:30, Montevideo City do Uruguai contra o Tigre da Argentina. E no mesmo horário, 21:30, Santa Fé da Colômbia e River Plate da Argentina. Com a informação ou as informações do esporte, a gente por aqui finaliza mais uma edição do 90.1 Notícias, agradecendo a você pela sua companhia e pela sua audiência. Ao decorrer dessa tarde ainda, a gente volta com mais informações e amanhã, a partir das 12:30, com mais informações. Grande abraço, fiquem com Deus e a gente se fala.
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2: Ventura FM, a hora certa, 1:04. Boa tarde.
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de você se liga na hora. Agora 1h39. Boa tarde.

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1: Muito boa tarde, seguimos com informações e depois de dias de temperaturas mais elevadas e baixa umidade, uma frente fria pode atingir o estado de São Paulo ainda esta semana. Segundo a Defesa Civil, em Presidente Prudente, os termômetros devem cair até 8 graus com previsão de rajadas e ventos moderadas. A formação de um novo ciclo extratropical na região sul do país é apontada, inclusive, pela Defesa Civil como a responsável pela queda das temperaturas a partir de sexta-feira, fechando o período de veranico, quando os termômetros atingiram a casa dos 30 graus em pleno inverno brasileiro. De acordo com a Defesa Civil, até esta quarta-feira o tempo permanece firme em todo o estado de São Paulo, com sol entre poucas nuvens e sem previsão de chuva. O órgão alerta ainda para o risco de queimadas neste período, causado pelas temperaturas elevadas e umidade relativa do ar abaixo de 20%.
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7: 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Agora, hora certa, 2:07.

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0: 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É o Tamo Junto no Ar, agora 2h19. Boa tarde.

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1: Muito boa tarde, nós vamos dando sequência com mais informações nesta quarta-feira. E um incêndio de grandes proporções atingiu uma área de aproximadamente 50 mil metros quadrados de vegetação na tarde desta terça-feira. A área fica próxima ao Horto Florestal da cidade de Bauru. Segundo os bombeiros, as chamas começaram em uma região de capinzal. O fogo já foi controlado pelas equipes que atuaram no combate. Após a contenção, os bombeiros permaneceram no local para realizar o trabalho de rescaldo. A medida serve para resfriar a área e evitar o surgimento de novos focos de incêndio. A ocorrência contou com a mobilização conjunta de equipes dos bombeiros, da Defesa Civil e da Secretaria Municipal do Meio Ambiente.
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0: A tarde do jeito que você gosta, juntinho da Ventura FM. Olha a hora, agora 3:06.

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0: defesa, a justiça reconheceu que os animais foram encaminhados para a adoção sem a autorização dos tutores. Bebê já retornou para casa, enquanto Bertoldo ainda aguarda o cumprimento de uma ordem de busca e apreensão. A decisão determina que o cachorro seja devolvido à família. A polêmica aconteceu quando Letícia fez uma viagem e deixou os cachorros num hotel.
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4: Vamos juntos na melhor tarde do seu rádio, Ventura FM, mais perto de você, e a hora certa, 3:19.

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2: Esse encontro já estava mais do que organizado.
3: Também acho. Se materializou, né?

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1: Muito boa tarde, nós vamos dando sequência nesta quarta-feira e trazendo mais informações. O ex-presidente da APAE de Bauru, Roberto Franceschetti Filho, esteve no Fórum da Cidade na manhã desta terça-feira para participar de uma audiência de instrução do processo que investiga os desvios milionários e recursos da entidade. Ele, no entanto, não foi ouvido nessa etapa do processo. Depois da audiência, Roberto saiu escoltado e foi levado para o centro de detenção provisória em Bauru, de onde retornou para o presídio em Guarulhos, onde está preso pela morte da ex-secretária executiva da APAE, Cláudia Lobo. Na audiência de instrução, 20 testemunhas de defesa e uma de acusação prestaram depoimentos. O delegado Glaucio Stocco, que participou das investigações, foi a testemunha de acusação ouvida nesta terça-feira.
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4: Estamos iniciando os nossos trabalhos ao vivo pelas YM936, Ventura FM, Lençóis Paulista, São Paulo, a sua rádio, mais perto de você.
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4: Sai do mato, velho.
6: Cai na água, capivara, que lá vem bala.
4: Tarde, meu vizinho de cerca. Estamos juntos.
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4: Mais uma vez. Hoje é quarta, 19 de agosto. Tá tudo certo aí? Tudo certo, mas nada resolvido? Aqui continua daquele jeito. Mata alto pra carpir, baixo pra roçar e tá seco pra queimar.
3: E agora, tio Cris?
4: Agora vamos começar tudo de novo, Maricota. Você acha que eu tô fedido?
3: Até que não tá fedido não, tio Castelo.
4: O que que você quer?
3: Ô, tio Cris, toca Jorge Mateus.
4: De jeito nenhum.
3: Ai, que chato.
4: Você não obedece?
3: Você tá bem gordão, hein?
4: Tá vendo?
3: Tio Castelo, você tá ficando gordo, hein?
4: E você tá ficando atrevido, hein? Sai pra lá, chorro.
3: Vamos pegar um porco, tio Castelo.
4: Como é que tá o palito?
3: Ah, tá bem acabado.
4: E o Vitinho?
3: Ah, tá bem acabado.
4: E o Caio?
3: Ah, tá bem acabado.
4: Você não vem na cadeirinha de jeito nenhum, né, Maricota?
3: Já sou moço, tio Cris.
4: Não é, não.
3: É de alargar.
4: É só por Deus e o caminhão cheio de anjo.
3: Eita, lasquinha.
4: No pé da goiabeira.
3: É pra acabar.
4: Você não tá certo dessa cadeira, Mariana.
3: Mariana, mas pode me chamar de Maricota.
4: Menina arteira.
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0: Patrícia Manoela, vai, vai pra NASA. É falar, chama o Samu. Essa é a nova música, a nova da dupla Patrícia Manoela aqui na Aventura, pra arrebentar o peito na cerca do Demi Farpado. Vai pra NASA, não namora, Cleiton e Romário, Zé Neto e Cristiano. Agora as primeiras, nessa tarde gostosa, tarde quente, né? Deu uma esquentadinha. Mas não é tão absurdo, não é pra falar assim, nossa, mas que calor que tá fazendo, brincadeira. Tá um calorzinho, tá frio, não tá tão, não tá muito calor, mas também não tá frio. Tá um tempo... é um tempo gostoso. Acelera. Muito boa tarde pra você que tá no sítio, na fazenda, pra você que tá ouvindo a Aventura FM no seu celular, correu dentro do seu radinho de pilha, na região centro-oeste paulista, pelos 90.1, qualquer lugar do mundo, pelos nossos aplicativos, Play Store, entra lá no Play Store e baixa o aplicativo da Aventura. A sua rádio sempre mais perto de você. Acelera. Manda alô pro Vitinho, Caio Fernandes. Alô, Palito, forte abraço, parceiro. Mandar um alô também pro Pato.
1: E o Ganso, tio Castelo?
0: Ganso, não mexe com isso não, Maricota. Ganso é bicho treteiro, encarou, você tá morto. Aí, tá lasqueira no pé da goiabeira, é de amargar. É só por Deus e o caminhão cheio de anjo. Intervalo é rápido, eu já volto com muito mais músicas pra você aqui na Aventura. O sertanejo bom demais, só tá começando.
1: Tio Cris, o Ceboso tá insultando o Zangão. O
0: Ceboso tá dando mais trabalho que porco surto. Insultando o Zangão, né? É insultando, Maricota. Tem que ensinar as crianças a falar certo. O que você quer que eu faça com ele?
1: Você vai dar uma pizza nele.
0: Ah, tá louco, ele é grandão. Vixe, ô de acho, querido dos pais. Tudo dá uma pizza, tudo. Ai, ai, ai.
2: Ai, ai, ai.
0: Tudo, você resolve tudo na pizza. Vamos conversar. É de amargar. Ceboso só não toma acetona porque tira o esmalte do dente. Vai ter deslocamento de órgão, o fígado vai pro saco.
1: Nossa, que feio.
0: Eu vou lá, mas já volto.
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11: E já estamos de volta ao vivo nessa tarde gostosa de quarta-feira, fim de tarde. 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

0: Resenha boa, Rio Negro e Solimões, Emílio Eduardo aqui na Aventura. Teve ainda Jorge Matheus, cantada boa. Boba, cantada boba. Eita lasqueira do Paraguai mesmo. Mandar um alô pra Helena e a Mariana, lá da cidade de Barra Bonita. Alô, Barra Bonita, o Guilherme Prata, meu grande amigo Zé Pequeno, mais simples que painel de jipe. Forte abraço, parceiro.
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0: Aqui a potência é dobrada. Eita lasqueira, falhou. Tá bagunçado, mas tem gerência. Eita lasqueira no pé da goiabeira. Agora vai. Vai. Cadê? Ah, tá aqui. Aí, bonito. Agora vai.
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0: Bom Castelo. Ao vivo aqui na Aventura, o sertanejo bom demais. Matheus e Cauã e a Ana Castelo.

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0: programa de rolê. Paulinha e Adriano aqui na Aventura. TV ainda Fernando de Sorocaba, Hugo e Guilherme, Teus Segredos, Texana 37, Bruno Barreto.
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0: Fidu Mijeca, bora viver?

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1: Muito boa tarde, seguimos com mais informações. A Polícia Civil deflagrou na manhã desta terça-feira a Operação Jackpot, voltada ao combate de uma organização criminosa investigada por exploração de jogos de azar e também lavagem de dinheiro em Bauru, Pederneiras e no estado do Paraná. A ação, que contou com o apoio da Delegacia Seccional de Polícia de Bauru e policiais do DEINTER 4, da Divisão Especializada de Investigações Criminais do DEIC de Bauru e a Seccional de Polícia de Ourinhos, cumpriu 37 mandados de busca e apreensão em residências e estabelecimentos comerciais nas cidades de Bauru, Pederneiras e também Ribeirão Claro. A justiça também decretou a prisão preventiva de dois homens apontados como chefes do esquema. Durante o cumprimento das ordens judiciais, as equipes recolheram e bloquearam bens avaliados em mais de 10 milhões de reais. Entre o patrimônio alvo do sequestro judicial estão 10 imóveis de alto padrão, um carro esportivo de luxo da marca Porsche, outros 10 veículos, uma lancha e também uma moto aquática. Além disso, também houve o bloqueio de valores em contas bancárias dos investigados.
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5: Coração batendo forte, temido pelas abelhas e admirado pelos brutos. 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
6: E vamos pegar descendo, porque subindo é contramão.
5: Oh, Castelo.
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6: 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Aqui não, Tatu, aqui é cimentado.
5: Acelera.
6: De volta ao vivo pelas YM936, Ventura FM, Lençóis Paulista, São Paulo. 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
6: Como é que você tá? Tá tudo certo aí? Tudo certo, mas nada resolvido?
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6: Que continua daquele jeito, mata alto pra carpita, baixo pra roçar, tá seco pra queimar.
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5: Ah,

0: Eita lasqueira no pé da goiabeira. Ai, que vontade. Bruno e Marrone aqui na aventura. Christian Ralph, 10 minutos. Amor de trem, Tiãozinho Alessandro, de Paulo e Paulinho. Eita lasqueira no pé da goiabeira. Acelera. Mandar um alô pra Maria, Maria Luísa, Arthur, Gael, Miguel, obrigado pelo carinho da audiência. Daqui a pouco tem um Net Bala. Gasta sua internet comigo. Alô pra Tânia. Alô, Guilherme, forte abraço, meu irmão.
1: 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Então mete bala.
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0: 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Chitãozinho e Chororó. Aqui na aventura teve os Agroboy. Mundão esquisito. Manda alô pra uma galera que tá lá no Distrito Industrial. O Val Cavaleiro, o Gui, o Luquinha, Cibele. Forte abraço, Val. Tamo junto. O Rodolfo também tá ouvindo. Caio Fernandes, a Mariana, lá da cidade de Jaú.
1: Cristiano Castelhano, do Castelo. E o sertanejo bom demais.
0: Aqui a potência é dobrada.
1: O Castelo é diferente.
0: Aqui não, Tatu, aqui é cimentado. Que nós não toma mel, que nós mastiga bem. Aô, Seterguinho.
1: O Castelo.
0: Ao vivo, esse fim de tarde. E quarta-feira, Country Beat, Teodoro Sampaio. Se ela me largar. Manda alô pra toda a equipe do Neno. Neno Vidros, lá no Distrito Industrial. Forte abraço. Bom serviço pra vocês aí. Quase no finalzinho da lida, hein? Eita lasqueira. Valença Nogueira, boa noite, minha vizinha de cerca. Boa tarde, né? Tarde ainda.

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0: frio da madrugada, Rio Negro e Solimões aqui na Aventura. Pra meter o chifre no chão e sair arando. Sai pra lá, boi velho, se aquieta. Piazinho chega até coçar o chifre no barranco. Frio da madrugada, Rio Negro e Solimões. Jean Giovanni, convite de casamento, bota sofrida, doída. Teve ainda Kaique e Felipe, Country, Country Beach. Rolê perfeito. Acelera. Daqui a pouco tem um match bala. Eu vou lá, mas já volto.
1: Até breve, cowboy.
0: Não sai daí não, meu vizinho de cerca.
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1: Já estamos de volta ao vivo. Essa tarde, fim de tarde, quarta-feira. 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
4: João

0: dona do meu destino. Dona do meu destino foi a indicação do Zé Felipe, lá da cidade de Jaú. Zé Henrique Gabriel. Jennifer e Stephanie. João Nelore Texano. A danada é cowboyzona.
1: Cristiano Castelhano. É ação em estado bruto.
0: Ô, Sekerke.
1: Acelera.
0: Roda no peito, senão eu deito. Daqui a pouco tem um match-bala. Gasta sua internet comigo.
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1: Muito boa tarde, hoje é quarta-feira, 18 de agosto, e agora nós vamos com o nosso plantão de polícia. Um policial militar deu um tapa no rosto de um homem durante uma abordagem na noite de terça-feira, na rua Ismael Colete, no bairro Jardim Redenção, em Itápolis. O momento da agressão foi registrado por um morador e circula pelas redes sociais. As imagens mostram o momento em que dois policiais abordam o homem na rua. Em determinado momento, um dos agentes acerta um tapa no rosto da vítima. Na sequência, a abordagem continua. Não é possível ouvir o que foi dito durante a ação. Em nota, a Secretaria de Segurança Pública de São Paulo informou que o 13º Batalhão de Polícia Militar do Interior instaurou nesta quarta-feira o inquérito policial militar para apurar as circunstâncias da abordagem e a conduta dos envolvidos. A medida foi tomada após a corporação tomar conhecimento do vídeo. Até o momento, nenhum boletim de ocorrência sobre o caso havia sido registrado na Polícia Civil. Uma mulher foi vítima de uma tentativa de feminicídio na manhã desta quarta-feira em Borborema. O companheiro dela foi preso em flagrante ainda durante a manhã. Segundo informações apuradas pela Polícia Civil, o homem teria tido uma crise de ciúmes e seguido a vítima pela rua. Durante a perseguição, ele teria desferido socos e chutes contra a mulher, além de pisar na região da cabeça. Para tentar escapar da situação, a vítima teria se fingido de morta. Após conseguir se afastar do agressor, o caso foi comunicado às autoridades. O suspeito tentou deixar a cidade e foi localizado dentro de um ônibus. Ele acabou detido e levado para a delegacia, onde permaneceu à disposição da justiça. A polícia segue investigando o caso. E um homem de 30 anos foi preso em flagrante na noite de sábado, suspeito de tentar matar outro homem a facadas no bairro Vila Rica, em São Manuel. De acordo com a Guarda Civil Municipal, a corporação foi acionada via Centro Operacional Integrado por volta das 19 horas para atender a uma ocorrência de desavença. Testemunhas relataram aos guardas que a confusão teve início ainda durante o período da tarde, depois que a vítima de 38 anos segurou a esposa do suspeito pelo braço para tentar forçá-la a dançar com ele. O homem ficou enciumado com a atitude e horas mais tarde tomou uma faca e desferiu um golpe contra o rival. Ao chegarem ao local, os guardas municipais encontraram o suspeito aguardando a chegada da viatura, sentado na calçada em frente à residência. Ele foi algemado e encaminhado à Central de Polícia Judiciária de Botucatu, onde o delegado de plantão ratificou a prisão em flagrante por tentativa de homicídio. A vítima foi atingida com um golpe de faca na região abdominal do lado esquerdo. Ela foi socorrida e encaminhada inicialmente à Santa Casa em São Manuel e posteriormente foi transferida para o Hospital das Clínicas em Botucatu. Segundo informações médicas, a vítima não corre o risco de morte, porém permanece internada e ainda não pôde prestar depoimento à Polícia Civil.
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8: Castelo, esse é bruto.
9: Mais bruto que trator CBT sem freio.
10: Ah,
9: Celeste. Seterk. Segura.
8: Castelo, segura essa emoção.
9: E vamos pegar descendo, porque subindo é contramão.
8: Cristiano Castelhano, o furacão do Centro-Oeste Paulista.
9: Boa noite.
11: Ei, cowboy.
9: Boa noite, boiadeiro. Boa noite, boiadeira. Anoiteceu, mas ainda não escureceu. Começo de noite, fim de tarde. Vai começar o Mete Bala aqui na Ventura.
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9: Sai do mato, velho.
11: Aí na água, capivara, que lá vem bala.
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9: Daqui a pouco tem o sorteio. Então participa aí. Só gravar um áudio. 3264-9090. Tá tudo certo, então? Tudo certo, mas nada resolvido? Aqui continua daquele jeito. Mata alto pra carpir, tá baixo pra roçar, tá seco pra queimar.
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9: Modão sim, modinha nunca.
6: Esse é o lema.
9: Porque aqui nós não toma mel, aqui nós mastiga a beia.
6: As melhores do passado.
9: Moda no peito, senão eu deito.
6: Engatilhou, Castelo.

0: modão, cabeceira, hein? O grande mestre, o saudoso Tião. Tião Carreiro e Pardinho. Bigode de respeito. Oi. Oi. Oi, paixão. Milionário José Rico, anjo loiro. Para as primeiras, o Bete Bala. 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
0: Promoção mais gostosa do rádio. Eu vou lá, mas eu já volto. Participa aí, só mandar um áudio. 3264-9090.
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0: é pra meter o chifre no chão e sair arando. Piazinho chega até a coçar o chifre no barranco.
1: Eita, mano.
0: Clássico, clássico da música sertaneja.
2: Os melhores do passado.
0: Chico Rei Paraná. Moda doída, sofrida. Minha serenata. Avião das Nove, trio Parada Dura, indicação do Ravi. Forte abraço, parceiro. Tá ouvindo lá na cidade de Bariri. O Ravi de Bariri. Olha, rimou. Eita lasqueira. No pé da goiabeira. Vou dar um alô aqui também pra Ana Lívia, da cidade de Bariri. A Duda. Antigamente essas meninas, elas cozinhavam igual a mãe. Agora estão bebendo igual o pai. Eita lasqueira. No pé da goiabeira. Muito boa noite pra você que tá no terreiro tomando um velho barreiro. Que acabou de ouvir o Tião Carreiro. A música Oi Paixão. Que modão, hein? É pra arrebentar o peito na cerca de drama farpado. Ô paixão. Gasta a sua internet comigo.
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0: Agora vai.
3: Boa tarde, Castela. Aqui é Regiane da Secap.
0: Oi, Regiane.
3: Toque evidências aí pra gente. Curtir essa tarde quente de hoje, depois de me puxar de trabalho. Toca aí pra nós. Coloca meu nome no sorteio. Engatilhou, mete bala.
0: Tchau, obrigado.
4: Muito boa tarde, Castelo. Boa tarde, pessoal do Ventura. Quero participar do sorteio. Gatilhou, mete bala. Tchau, obrigado.
0: Tchau, obrigado. João Rodrigues, forte abraço. Alô, Jonas, meu irmão. Abraço, Jonas Sampaio. Meu grande amigo Jonas. Tá lá no São Judas ouvindo a Ventura. Gasta sua internet comigo.
5: E a Adriana quer saber no rosto dos meninos. Eu quero ouvir uma música de sempre. Falei assim, mamãe, Silvana, quero ver Sabrina. Coloca o meu nome no sorteio. Tchau, obrigado, abraço a todos.
0: Tchau, obrigado.
6: Olá, boa tarde, Ventura FM. Boa tarde, Castelo.
0: Tarde, Silva.
6: Gostaria de ouvir a música de Zezé de Camargo. Oferecer aqui o povo do Monte Azul e Açaí. Valeu? Participar toda quarta cabe em pizza. É o Mr. Silva falando. Obrigado.
0: Eu que agradeço. Tchau, briga.
7: Boa tarde, boa tarde, meu vizinho de cerca. Como é que tá? Tô tranquilo?
0: Tá daquele jeito.
7: É isso aí. Meu, manda um modão pra nós aí do Chico, Chico Amado. E coloca meu nome nesse sorteio aí. Tchau, obrigado.
0: Tchau, obrigado. Alô, Borebi.
8: Castelo, boa tarde, meu amigo. Você sabe que você é um cara que tá no meu coração, né? Mas você colocar uma moda dessa, do Chitãozinho Chororó, uma hora dessa, você quer matar o peão, não quer não? De vez em quando vem me ver, ô Castelo. Aí você judiou, rapaz. Pelo amor de Deus, hein? Abraço, meu amigo.
0: É pra arrebentar o peito na cerca de farpado, parceiro. Modão. Gasta sua internet comigo. Dalviram, Odor Francisco. Borginho, forte abraço, Borginho. Tamo junto.
9: Boa tarde, boa noite, meu amigo Castelo. Mauri.
0: Oi, Mauri.
9: Ô, Castelo, toca Léo Canhoto e Robertinho, conselho de mãe. Engatilhou? Mete bala.
0: Tchau, obrigado.
10: Boa tarde, Castelo. Aqui é o Paulinho Capivara, da pedreira do Fredo Guedes. Tamo na noitada, tamo de segurança à noite. Queria pedir uma música pro Zé Canarinho, prisioneiro. Conhecer pra toda a segurança aqui da pedreira. E pra você também, meu querido. Um abraço. Tchau, obrigado.
0: Tchau, obrigado.
11: Cai na água, capivara, que lá vem bala.
0: André Pereira, boa noite. Obrigado pelo carinho da audiência.
12: Boa noite, Casteliano. Tudo bem, Casteliano? Ô, Casteliano, quero que você toque pra nós. Milena Zé Rico, para oferecer pro Ceará, o meu vizinho, que ele trabalha no PHD, para toda a turma que trabalha com ele, para nós aqui das Nações, para a esposa dele também, Rosileide, né? E para você, para toda a sua família, Casteliano, para mim, para minha filha Maria Vitória, pro meu esposo Helena, e para todos que estão nos rádio maravilhosamente. Tchau, Casteliano, fica com Deus, gatilhou, mete bala. Tchau e obrigado.
0: Tchau, obrigado.
2: 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Então mete bala.
13: Boa tarde, Castelo. Biase, curtindo a programação e oferecendo a todos os ouvintes aí que estão ligados na Ventura FM.
2: 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Então mete bala.
14: Boa noite, meu amigo Castelo.
1: que é Ismael. Manda um modão pra nós aí. O Mato Grosso e Matias. E mete bala.
0: Tchau, obrigado.
14: Boa noite, Aventura. Boa noite, Castelo. Zé Rondino de Buridinho fez uma música. Matão e Monteiro, Arrependida. Crescer pra Irene. Pra Fátima, pro Júnior da Tapera. O Marizão da Saúde. E o Marquinho, Pirueiro. Obrigado, Castelo. Gatilhou, mete bala. Quer ganhar esse prêmio, Castelo.
0: Tchau, obrigado.
15: Boa noite, Castelo. Castelo, toca pra nós memória. É, João Menino Marciano. Ofereço pra todos que estão ouvindo, tá bom? Pra minha amiga Norma também. E bota no sorteio. Tchau, obrigado.
0: Tchau, obrigado, dona Benedita, de São Manuel. Vou dar um alô pro Valmir Melo. Forte abraço, parceiro Baroni.
16: Castelo, boa tarde, Castelo. Boa tarde. Aqui é o Barona aqui de Barra Bonita. Anoiteceu, mas ainda não escureceu, né?
0: Isso mesmo.
16: Castelo, por gentileza, se puder, toca pra gente aí, Lourenço Lourival. Meu sítio, meu paraíso. E essa moda é cabeceira, hein?
0: Cabeceira.
16: Belezeira? Uma noite agradável aí, abençoada pra todos aí. Fechou? Tchau, obrigado!
0: Tchau, obrigado, Barone de Barra Bonita.
17: Boa noite, Tio Castelo.
0: Boa noite.
17: É o Leozinho.
0: Oi, Leozinho.
17: Toca um tio Carreiro. Vai na água, capivara, que lá vem bala. Tchau, obrigado.
0: Tchau, obrigado. Dona Maria Moreira, boa noite. Alô, Clodoaldo.
18: Alô, Castelo, muito boa noite. Clodoaldo Leite na área. Toca aquele modão pra nós. Engatilhou, mete bala. Coloca eu no sorteio. Abraço.
0: Forte abraço. Tchau, obrigado.
19: Fala, Castelo, aqui é o Jonathan. Coloca um modão pra nós aí do Gustavo Lima. Quero participar desse sorteio aí. Essa é pra minha esposa Lorena e pro meu filho Vitor Hugo. Tchau, obrigado.
0: Tchau, obrigado.
20: Boa noite, meu amigo Castelo. Beleza, meu irmão? Aqui é o Elcinho.
0: Oi, Elcinho.
20: Beleza? Manda um modão pra gente aqui. Tá o João Ventura, o Jonas, o Gil, o Xanxan, o Zé, o Noel, o pessoal de Buribi lá, o Marquinhos, o Zóio Verde, o nosso amigo Varginha, e o pessoal do Rachinha, Marcelo Biral, o Du Soares, o professor César, o doutor Gilson, beleza? Gostaria de participar do sorteio, hein? Um abraço, meu irmão.
0: Forte abraço. Será que você não esqueceu de ninguém, não, parceiro? Forte abraço. É o Cinho. Mais simples que painel de Jeep. Gasta sua internet, viu?
21: Boa tarde, Castelo. Aqui é a Aline. Toca uma moda aí do Tião Carreiro pra nós. Quero oferecer pra todos que estão aqui na casa do Célio Góes, pro meu esposo Eduardo. E pra todo mundo que tá ouvindo aí, coloca meu nome no sorteio. Tchau, obrigado.
0: Tchau, obrigado.
22: Boa noite, Castelo. Boa noite, a Rádio Ventura e a todos os ouvintes. Aqui quem tá falando é o Eduardo Sardinha, filho do Sardinha Benzedor. Ô, Castelo, toca uma moda pra nós aí do Tunique Tinoco, moreninha linda. Vou oferecer aqui pra minha esposa Aline, pro meu sogro Célio Góes, pro meu sobrinho Rafael, pra minha sobrinha Sara Caps, pra Naira, pra Ariadne e pra todos que estão ouvindo. E põe meu nome no sorteio.
0: Fechou.
22: Tchau, obrigado.
0: Tchau, obrigado.
23: Boa tarde, Castelo. Boa tarde, Ventura, Sebastião Cabral do Rio Ferrari. Eu quero participar desse sorteio. Roda o musicão Gian e Giovanni. Nem dormindo, eu te escondi. Não consigo te esquecer. E tchau, obrigado.
2: Engatilhou, Castelo. Então mete bala.
24: Boa noite. Eu gostaria de ouvir uma música do Gian e Giovanni. Oferecer para todo mundo que gosta e gostaria de entrar para o sorteio.
0: Tchau, obrigado.
25: Boa noite, Castelo. Aqui é o Celão do Jardim Primavera.
0: Oi, Celão.
25: Eu quero ouvir uma música, Castelo, do Pedro Bento Zé da Estrada, Sete Palavras.
0: Olha.
25: Eu quero oferecer essa música pro Eduardo Sardinha, meu genro, pra minha tia Aline, pra Naira, pro Rafael, pra Sara, pra todos meus netos. Eu oferecer também lá pra turma do bar do Romário, principalmente pro Marcião. Tchau, obrigado. Põe eu no sorteio.
0: Tchau, obrigado.
26: Boa noite, Castelo.
0: Boa noite.
26: Aqui é a Creuza.
0: Oi, dona Creuza.
26: Manda uma música pra Naí, Zé Henrique e Gabriel, com o Gino Gene.
3: Mando pro meu pai Francisco Marx, que tá ouvindo seu programa lá no Centro Boa Vista, Alfredo Guedes, pra minha irmã Cláudia, pra Cristiane, pro Carlos e pro meu marido. E pra todo mundo que tá ouvindo. Põe meu nome certinho.
0: Tchau, obrigado.
4: Oi, Castelo, aqui é a Silvana do Rancho Duas Meninas. Eu quero fazer a música pra Sabrina e participar do sorteio. Tchau, obrigado. Chama!
0: Chama!
5: Boa noite, Castelo, Zé Mota.
0: Oi, Zé Mota.
5: Com um modão raiz pra nós aí. Engatilhou, mete bala.
0: Tchau, obrigado.
6: Aô, Castelo, aqui é a Sara. Manda um abraço aqui pra todo mundo que tá no Celhão. Toca aquela moda pra nós. Põe meu nome no sorteio. Tchau, obrigado.
0: Tchau, obrigado.
7: Boa noite, Cristiano. Tudo bem?
0: Tudo certo.
7: Cristiano, quero participar do sorteio e manda uma música também pra mim, do Zilizalo. E ofereço pra todos que gostam. Tchau, obrigada. Fica com Deus.
0: Tchau, obrigado.
8: Boa noite, Castelo. Aqui é a Paula de São Judas. Quero ganhar esse sorteio. Castelo, toca o modão aí pra nós. Tchau, obrigado.
0: Tchau, obrigado.
9: Boa noite, Castelo. Boa noite, Ventura. Castelo, põe a música pra mim do André e Andrade, Estrela de Ouro. Vou oferecer pro Zé Rondina, pra minha família lá de Agudos e pra turminha aqui de Boribi e pra todos que tá ouvindo e pra você também. Tchau, obrigado. Põe meu nome no sorteio.
0: Tchau, obrigado.
27: Boa noite, Castelo. Boa noite, João Luiz da Sevi. Manda um modão aí pra nós e

0: Fala, toca um modão aí pra gente. Tchau, tchau.
1: Tchau, obrigado, Maria Rita. Obrigado pelo carinho da audiência. Santa Terezinha.
2: Boa noite, Castelo. Aqui é o Edson. Manda um modão pra nós aí. Jornadas é rico, lembranças. E mete bala. Tchau, obrigado.
1: Tchau, obrigado.
3: Boa noite, Castelo. Boa noite, ouvintes. Aqui é a Vanessa. Eu queria ouvir um modão aí da programação e participar do sorteio. Tchau, obrigado.
1: Tchau, obrigado.
4: Boa noite, Castelo, meu vizinho de cerca. Ô, Castelo, manda um modão pra nós aqui, César e Paulinho, para a turma do Bar do Viola que tá aqui ouvindo sua rádio aqui da Aventura. Manda aí, César e Paulinho, para o Viola, para o Anderson, para o Gé e para o Levi, beleza? E põe meu nome no sorteio aí. Tchau, obrigado.
1: Tchau, obrigado.
5: Oi, Castelo.
1: Oi.
5: Aqui é a Paz Bebitória. Eu quero uma puca fiante e uma puca de boiacena.
1: Tchau, obrigado.
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10: Gasta sua internet comigo.
11: Boa tarde, Castelo. Boa tarde, Ventura. Quero participar do sorteio. É o Giovanni. Coloca um modão pra gente aí, Castelo. Beleza? Valeu.
10: Forte abraço, parceiro. Tchau, obrigado.
12: Boa noite, meu amigo Castelo. Beleza? Tá tudo certo, mais nada resolvido. É junto dos bons que não é aqui caminhar, hein, Castelo?
10: Isso mesmo.
12: Castelo, toca... Reino encantado pra nós, tá aí minha namorada aqui, que tá curtindo aqui a Ventura. Beleza, Castelo? Um abraço, meu parceiro. Tamo junto.
10: Tamo junto.
12: Tchau, obrigado.
10: Tchau, obrigado. Forte abraço, Cazu.
13: Tarde, Bruto. Tudo certo, mas nada resolvido. Aqui tá daquele jeito. Mata alto pra carpir, baixo pra roçar e seco. Mas seco pra queimar, hein, Bruto? Põe meu nome do sorteio da pizza. Toda quarta cabe em pizza. Chama pra cá essa pizza hoje, Bruto. E toca um modão aí, cabeceira. Fecha aí com uma do Juliano César, tá bom? Vou deixar você escolher, que modão sem modinha nunca, nós não gosta, nós ama de verdade. Um beijo, tudo de bom e tchau, obrigado. E chama, Bruto.
10: Chama!
13: Chama que eu quero essa pizza hoje, hein?
10: Chama! Tchau, obrigado. Mandar um alô pro Frederico, meu grande amigo Palito, o Caio Fernandes, Guilherme Prata, porque é junto dos bons que a gente fica melhor.
14: Boa noite, Castelo, tudo bem? Aqui é a Renata.
10: Oi, Renata.
14: Manda uma música aí do Rick Renner. Quero participar do sorteio. Gatilhou? Mete bala. Chama.
10: Chama, tchau, obrigado.
15: Fala, Castelo, beleza? Rafael do Boqueirão aqui, tá eu e a Keila. Manda uma moda boa pra nós aí, coloca nós no sorteio. Gatilhou, mete bala. Tchau, obrigado.
10: Tchau, obrigado. Forte abraço, parceiro.
1: Boa noite, Castelo. Aqui é Márcia, tudo bem?
10: Tudo.
1: Toca um modão aí pra nós. Ofereço pro meu marido Zé Duar e todos que estão ouvindo. Coloca meu nome no sorteio. Tchau, obrigado.
10: Tchau, obrigado.
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0: paixão desenfreada.
1: É de amargar. Zezé de Camargo Luciano. É o amor. Ô, paixão. Memória Mato Grosso e Matias. Não temos mais tempo, produção tá avisando. Antes de encerrar, manda aula pra Carla, o Arthur, o Henrique, Sandra Rodrigues, Caio, lá da cidade de Jaú. Alô, Jaú. Boa noite. Agora tem o sorteio. Quem ganhou a pizza foi o Elcio, final do telefone 1486. 1486, final do telefone. Elcio, é só passar lá na Marguerita, parceiro. Estamos encerrando os nossos trabalhos, agradecendo mais uma vez o carinho da sua audiência.
2: Cristiano Castelhano, o furacão do Centro-Oeste Paulista.
1: Segura.
2: Castelo, segura essa emoção.
1: E vamos pegar descendo, porque subindo é contramão.
2: Ah, sério.
1: Uma ótima noite pra você. Fica com Deus. E tchau, obrigado.

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2: Em Brasília, 19 horas.
3: Está no ar a Voz do Brasil. As notícias do governo federal que movimentaram o país no dia de hoje.
4: Olá, boa noite.
2: Boa noite para você que nos acompanha em todo o país.
4: Quarta-feira, 19 de agosto de 2026.
2: Vamos aos destaques do dia.
4: Segurança pública.
2: Operação recupera mais de 6 mil celulares em 10 dias.
4: Mobilização nacional é voltada à recuperação de aparelhos roubados ou furtados.
2: E também ao enfrentamento da cadeia de receptação e comercialização ilegal. Luciana Colares de Holanda.
5: Qualquer pessoa, antes de adquirir um celular usado, deve verificar por meio de aplicativo ou do portal Celular Seguro se o aparelho possui alguma restrição.
4: Participação das mulheres no mercado de trabalho.
2: Empresas com mais de 100 empregados devem atualizar os dados salariais e de diversidade. Luana Kari.
6: A partir desses dados é gerado o relatório de transparência salarial e as empresas recebem orientações sobre como diminuir as desigualdades.
4: Preparação para o Enem.
2: Aplicativo ajuda estudantes a reforçar os estudos para as provas. Jéssica Gonçalves.
7: O aplicativo oferece trilhas de estudo e simulados completos com questões de provas anteriores. A ferramenta ainda permite fazer a transcrição e a correção automatizada de redações.
4: Hoje, na apresentação da Voz do Brasil, eu, Mariana Jungmann e Luciano Seixas.
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4: Em Iperó, no interior de São Paulo, o Centro Industrial Nuclear de Aramar reúne parte das atividades do Programa Nuclear da Marinha.
2: O programa avança para a etapa de montagem do reator destinado ao futuro submarino brasileiro com propulsão nuclear.
4: Vamos saber mais sobre as atividades com Pablo Mundin.
8: Em Aramar, no interior de São Paulo, estão sendo desenvolvidas tecnologias relacionadas à geração de energia elétrica por fonte nuclear. O trabalho inclui a montagem do reator que será utilizado no submarino brasileiro com propulsão nuclear. Segundo o comandante da Marinha, Marco Sampaio Olsen, o uso da energia nuclear no Brasil vai além da sua atuação militar.
9: O Brasil é um país vocacionado para o desenvolvimento e aplicação da energia nuclear. Para além da defesa, a energia, a saúde, segurança alimentar, segurança hídrica. O Brasil possui, com um terço do seu território prospectado, o sexto país em reserva de urânio.
8: O complexo concentra etapas estratégicas do programa, como o domínio do ciclo do combustível nuclear e o desenvolvimento da tecnologia brasileira de enriquecimento de urânio. Também reúne estruturas de formação e segurança nuclear. A ministra da Ciência, Tecnologia e Inovação, Luciana Santos, falou sobre o desenvolvimento do projeto.
10: Por meio da FINEP, estamos apoiando o desafio tecnológico do submarino. O submarino com propulsão nuclear é um instrumento de dissuasão por excelência. Uma ferramenta importante para protegermos, por exemplo, o nosso mar territorial.
8: O Programa Nuclear da Marinha reúne instituições de pesquisa e empresas brasileiras. Reportagem Pablo Mundin.
2: Uma operação envolvendo profissionais de segurança de 23 unidades da federação recuperou mais de 6 mil celulares roubados.
4: E resultou em quase 100 prisões, de acordo com os resultados parciais apresentados hoje.
2: Além do combate ao furto, o objetivo é desarticular a cadeia de receptação e comercialização ilegal desses aparelhos.
5: A operação Última Chamada envolve as forças de segurança de 22 estados e do Distrito Federal no combate ao roubo e a receptação de celulares. Nesta quarta-feira, foi apresentado um balanço parcial da operação, que teve início no dia 10 de agosto. Entre os resultados, mais de 6 mil aparelhos foram recuperados, de acordo com o diretor de Operações Integradas e de Inteligência, Anchieta Neri.
11: Foram mais de 100 inquéritos policiais conduzidos pelas 23 polícias polícias civis que participaram das ações. Isso levou, até esse primeiro momento, à recuperação de mais de 6 mil celulares em todo o território nacional, bem como também mais de 100 prisões. 80 prisões em flagrante delito e mais de 20 prisões por mandado em razão das investigações conduzidas nos estados.
5: Mais de 33 mil notificações foram enviadas a pessoas que estavam em posse de aparelhos identificados como objetos de crime. A iniciativa integra a Política Nacional de Enfrentamento ao Roubo e Furto de Celulares, coordenada pelo Ministério da Justiça e Segurança Pública. Segundo o ministro da pasta, Wellington César Lima e Silva, os aparelhos fazem parte de uma cadeia maior.
12: O problema do celular que aflige e figura em muitas das pesquisas como uma das três principais questões que aflige a percepção de segurança pública, faz parte de uma cadeia de celular que é furtado, roubado, que tem a receptação e que chega, inclusive, às mãos do crime organizado nos presídios. Então, a única forma de enfrentar o problema é com integração com todas as polícias dos diversos estados.
5: Hoje, o Brasil tem registrados mais de 3 milhões de celulares roubados, com base nos dados do Banco Nacional de Celulares com Restrição, que reúne informações de aparelhos roubados, furtados ou extraviados no país. Agora será possível tratar esses dados, como disse o secretário nacional de Segurança Pública, Chico Lucas.
13: A gente está dando estrutura para os estados recuperarem esses celulares. A partir de agora, nós vamos dar rankings de restituição, rankings de notificação, dar transparência aos dados sobre o celular, e essa operação vai ser permanente para que a gente tenha a redução dos números de roubo e furto de celular.
5: O Banco Nacional de Celulares com Restrição é uma ferramenta do programa Celular Seguro, criado a partir de informações dos boletins de ocorrência registrados em todo o país. Qualquer pessoa, antes de adquirir um celular usado, deve verificar por meio de aplicativo ou do portal Celular Seguro se o aparelho possui alguma restrição. Para isso, basta ter o e-mail do celular. Ele aparece na embalagem original do equipamento ou no discador ao teclar asterisco jogo da velha 06 jogo da velha. Reportagem Luciana Colares de Holanda.
4: É recomendado o cadastramento de aparelhos no celular seguro para proteger dados, definir contatos de confiança e bloquear o equipamento rapidamente em caso de roubo, furto ou perda.
2: Para isso é necessário baixar o aplicativo Celular Seguro ou acessar o site oficial do programa utilizando sua conta gov.br.
4: Se preparando para as provas do Enem, o Exame Nacional do Ensino Médio, conta com uma ferramenta para reforçar os estudos.
2: É o aplicativo MEC Enem, que reúne conteúdos, questões e recursos que ajudam os estudantes a revisar os principais assuntos cobrados na prova.
4: O exame ocorre durante dois domingos seguidos, 8 e 15 de novembro.
7: Estudante do terceiro ano do ensino médio, Maria Clara da Ponte, de 17 anos, sonha em cursar medicina. Na preparação para o Enem, ela encontrou no celular uma ferramenta para reforçar os estudos. Maria Clara usa o aplicativo MEC Enem para resolver questões e identificar os conteúdos em que ainda precisa melhorar.
14: Ele me mostra exatamente os pontos que eu tenho errado e me ajuda a ir evoluindo com as questões. Então, não basta só saber o conteúdo teórico, eu preciso saber aplicar. Então, o aplicativo, ele ajuda bastante a, por meio das questões, eu entender onde eu preciso melhorar. O simulado também ajuda bastante a treinar o tempo de prova.
7: No aplicativo MEC Enem, o estudante pode estudar todas as áreas cobradas no Exame Nacional do Ensino Médio: linguagens, ciências humanas, ciências da natureza e matemática. O aplicativo oferece trilhas de estudo e simulados completos com questões de provas anteriores. Também tem um assistente virtual com inteligência artificial que ajuda a montar cronogramas personalizados e a tirar dúvidas. A ferramenta ainda permite fazer a transcrição e a correção automatizada de redações. O estudante pode acompanhar conquistas e pontuações e compartilhar a evolução nas redes sociais. Segundo o secretário executivo do Ministério da Educação, Rodolfo Cabral, a plataforma identifica o nível de conhecimento do estudante e, a partir daí, direciona a preparação.
15: Assim que um estudante entra no MEC Enem, ele vai fazer algumas questões de exames passados e a plataforma já vai fazer o nivelamento, testar qual é a situação daquele estudante naquele momento de preparação, e já vai fazer todo um guia de estudos com com base no nível que o estudante atingiu. E ainda a gente tem também um assistente virtual, que vai responder perguntas, vai retirar dúvidas e vai também preparar todo um cronograma de estudos de acordo com o nível do estudante e também de acordo com a periodicidade que ele usa a plataforma.
7: Para o professor do Centro de Ensino Médio 3 de Taguatinga, no Distrito Federal, Leonardo Pinelli, ferramentas como essa podem transformar um aparelho que já faz parte do dia a dia dos estudantes em aliado na preparação para a prova.
16: Ter ali na mão o acesso a um aplicativo onde você pode resolver questões, que é uma das, a gente já sabe, uma das melhores formas de se estudar para uma prova, ter acesso ao conteúdo e agora com a IA, também tem no aplicativo, você pode estabelecer um diálogo, ou seja, uma forma que é mais aceitável de você acessar o conteúdo e de você perguntar e responder sem ter que demorar tanto tempo pesquisando.
7: Para acessar o Mec Enem, é só baixar o aplicativo no celular ou entrar na plataforma pela internet no computador. O acesso é feito com a conta gov.br. Reportagem Jéssica Gonçalves.
2: E professores da rede pública estadual e do Distrito Federal vão atuar na mobilização dos estudantes e no acompanhamento das provas do Enem.
4: A indicação dos docentes será feita pela Secretaria de Educação entre 8 e 18 de setembro.
2: Os selecionados devem ter smartphone com internet móvel e não podem ter parentes de até terceiro grau inscritos no Enem no mesmo município de atuação.
4: Haverá capacitação à distância e ao final do processo os participantes serão remunerados por meio do auxílio de avaliação educacional.
2: As provas do Enem ocorrem nos dias 8 e 15 de novembro. Para saber mais, acesse gov.br/mec.
4: As empresas têm até o fim do mês para informar dados sobre remuneração de empregados, igualdade salarial entre homens e mulheres e políticas para a diversidade.
2: Os dados vão embasar mais um relatório de transparência salarial.
17: Em 2010, quando começou a trabalhar na indústria automotiva que fica em Porto Real, no Rio de Janeiro, Josiele Viana era a única mulher na linha de montagem de portas. Tempos depois, ela foi promovida para atuar na formação de novos empregados. Hoje, vê com satisfação o aumento do número de mulheres na fábrica.
18: Antes, o número de mulheres era muito pequeno, que na linha de portas durante anos eu era a única mulher. E hoje nós temos a maioria de mulheres. E elas podem imaginar que se elas engravidarem, elas vão ter um período de descanso, elas vão ter uma licença maternidade de 180 dias. Elas se sentem assistidas.
17: Uma das colegas de trabalho da Josiellen é a Daniele de Araújo Silva. Ela está há quase 4 anos na montadora e agora vai liderar uma das equipes de operação.
19: Eu acho que eu posso ser uma inspiração, né? Que as meninas já começam a ganhar mais espaço, já gera um desejo diferente, uma curiosidade de correr atrás e além também. E você é capaz e pode sim exercer um cargo bem diferente do que você ocupa hoje.
17: E a participação das mulheres no mercado de trabalho é um dos temas que estão sendo informados pelas empresas neste mês. Até o dia 31 de agosto, as empresas com mais de 100 empregados devem atualizar os dados salariais e de diversidade no portal Emprega Brasil. A medida está prevista na Lei de Igualdade Salarial de 2023 e permite também traçar um diagnóstico da participação de mulheres em cargos de liderança. A subsecretária de Estatística e Estudo do Trabalho do Ministério do Trabalho e Emprego, Paula Montagnier, aponta o que deve ser informado pelas empresas.
20: A gente pergunta informações se que tipo de situação altera salário das pessoas. A gente também pergunta sobre ações que as empresas fazem para contratar mulheres, para aumentar a diversidade de pessoas que trabalham nas suas equipes, e pergunta também sobre ações que as empresas fazem para garantir que estão apoiando as ações de família e parentalidade.
17: A partir desses dados é gerado o relatório de transparência salarial e as empresas recebem orientações sobre como diminuir as desigualdades. Nos casos em que a diferença é mais acentuada, há a possibilidade de multa. Reportagem Luana Karen.
4: O relatório de transparência salarial pode ser preenchido no portal Emprega Brasil, no site empregabrasil.trabalho.gov.br.
2: Se Segundo o IBGE, as mulheres com mais de 60 anos já somam 17 milhões e 800 mil pessoas, o que representa 8,8% da população total do nosso país.
4: Pensando nisso, o Fórum Nacional pelo Protagonismo das Mulheres Idosas foi criado para fortalecer a participação social e ampliar o diálogo sobre políticas públicas voltadas a esse público.
2: E organizações da sociedade civil interessadas terão a oportunidade de participar.
4: O Ministério das Mulheres abriu chamada para selecionar organizações que atuem na defesa dos direitos das mulheres idosas e na temática do envelhecimento.
2: São 7 vagas, 5 delas para representantes das diferentes regiões do país e 2 para organizações de abrangência nacional.
4: A coordenadora de formação e articulação da política de cuidados do Ministério das Mulheres, Luísa Lucchesi, explicou como será a atuação das organizações durante o fórum.
0: Então, a atuação dessas organizações de sociedade civil, que terão as suas representantes nesse fórum, se dará a partir das discussões que serão movimentadas nesse fórum, que é um fórum de caráter consultivo, para indicar exatamente quais são os caminhos que a política pública precisa seguir e deve seguir no campo das mulheres idosas, né? A gente não quer fazer uma discussão sobre as necessidades e as políticas públicas das mulheres idosas sem as mulheres idosas. Nada sobre nós sem nós, né? A gente está seguindo essa lógica.
2: O edital do chamamento foi divulgado no Diário Oficial da União no dia 7 de agosto e as organizações podem se inscrever em até 30 dias após a publicação.
4: As inscrições são gratuitas e devem ser feitas exclusivamente pela internet por e-mail no endereço cgpc@mulheres.gov.br.
2: O INSS voltou a alertar a população sobre golpes que tentam enganar aposentados e pensionistas.
4: Dessa vez, criminosos enviam uma mensagem de texto via celular sobre suposto corte de benefícios por falta de prova de vida.
21: O INSS reforça o alerta contra fraudes que usam a prova de vida para fazer vítimas entre segurados da Previdência. Os golpistas costumam enviar uma mensagem SMS com link de acesso para o celular das vítimas. O conteúdo falso informa sobre um suposto corte de benefícios. Para saber se a mensagem é verdadeira, é preciso estar atento a alguns sinais, como explica a presidente do INSS, Ana Cristina Silveira.
22: Se você receber uma mensagem do governo federal pelo WhatsApp, verifique se ela foi enviada pela conta oficial identificada com o selo azul de verificação. O INSS nunca solicita dados pessoais, senhas ou qualquer tipo de pagamento.
21: A prova de vida é feita de forma automática por meio do cruzamento de informações entre as bases de dados do governo. Apenas os segurados que não tiverem essas movimentações identificadas pelos sistemas são chamados a regularizar a situação pelo WhatsApp do gov.br ou pela caixa postal da conta Gov. De acordo com a presidente do INSS, Ana Cristina Silveira, o cruzamento de informações garante o pagamento em dia com total segurança.
22: A prova de vida é um procedimento importante para garantir a continuidade do pagamento do benefício com segurança. Se for necessário realizá-la, o procedimento pode ser feito de forma simples e segura. Basta comparecer à agência bancária onde você recebe o benefício. Outra opção é fazer a comprovação pelo site ou aplicativo Meu INSS.
21: Em caso de dúvida, aposentados e pensionistas podem ligar para a central telefônica 135 de segunda a sábado, das 7 da manhã às 10 da noite. Para acessar a plataforma Meu INSS, basta entrar no endereço meu.inss.gov.br ou baixar diretamente na loja de aplicativos do celular. O acesso aos serviços precisa do login na conta Gov. Reportagem Edinaldo Júnior.
2: Ela faz bem para o coração, aumenta músculos e ainda diminui o estresse.
4: Estamos falando da bicicleta, que para muitos vai além do lazer. É um meio de transporte.
2: E hoje, Dia Nacional do Ciclista, vamos falar desse meio de transporte, utilizado por mais de 4 milhões de brasileiros como forma de locomoção para o trabalho.
4: A bicicleta é companheira do brasiliense Rafael Dornelles em vários momentos do dia, desde as atividades de lazer até os deslocamentos para compromissos que ele tem como coordenador da organização não governamental Rodas da Paz, que promove a mobilidade urbana sustentável e pacífica.
23: A bicicleta é meu principal meio de transporte e é uma forma de você se locomover pela cidade, trazendo saúde, uma forma sustentável, uma forma que impacta menos a cidade, tanto financeiramente quanto espacialmente. e traz uma alegria que é específica da bicicleta.
4: Dados do IBGE apontam que 4.400.000 brasileiros, que representa 6,2% da população, vão de bicicleta para o trabalho. O ciclismo, assim como a caminhada, é chamado de meio de transporte ativo ou não motorizado. Significa que só depende da força do próprio ser humano. Além do benefício para a saúde, essa forma de deslocamento traz outras vantagens, como explica Marcos Daniel dos Santos, secretário nacional de mobilidade urbana.
1: E hoje o brasileiro gasta quase 20% da sua renda para poder se deslocar, seja para botar combustível no carro, ou seja para pagar o transporte público. Então, quando você coloca a bicicleta, você está reduzindo o que você usa para se deslocar no dia a dia da cidade. Alguém que deixa de andar de carro para andar de bicicleta é menos um carro. É mais espaço disponível, é menos poluição. O custo como um todo de se manter uma cidade que pedala muito, você vai ver que é um custo menor para o poder público. Por quê? Porque é menos gestão de trânsito, é menos manutenção viária.
4: Para o especialista em mobilidade da Universidade de Brasília, pastor Willy Gonzalez, a magrela ainda precisa conquistar seu espaço no trânsito.
3: Em se tratando especificamente de áreas urbanas mais centrais, o problema é um pouco maior relativo à questão da segurança, né? E o conflito com veículos de maior porte em espaços que realmente a bicicleta não tem condição de poder, digamos, competir. Nesse sentido, espera-se que continuem as políticas que o Brasil vem desenvolvendo para tornar a bicicleta um modo mais seguro, né?
4: Desde 2012, o Brasil possui a Política Nacional de Mobilidade Urbana, que define regras para o deslocamento nas cidades. E uma das principais diretrizes é a priorização dos meios de transporte ativos, ou seja, a caminhada e o deslocamento por bicicletas. O dia 19 de agosto celebra a importância do ciclista no trânsito das cidades e da bicicleta como meio de locomoção. Reportagem Graziele Bezerra.
6: Sancionada a lei que prevê a ampliação da lista de produtos prevista no programa de venda de balcão.
2: A medida também autoriza a realização de leilões públicos para a formação de estoques de produtos agrícolas.
9: O programa de comercialização direta de insumos permite a compra por criadores rurais de pequeno porte. Ficam autorizadas as compras de milho, sorgo, caroço de algodão, farelo de soja e farelo de milho. A nova lei também incluiu os aquicultores como público do programa de venda em balcão. Cooperativas de produção agropecuária e associações formadas por agricultores familiares também poderão participar. O pré-requisito é que os beneficiários estejam cadastrados no Sistema de Cadastro Nacional de Produtores Rurais e demais agentes, o SICAM. Além dos novos produtos, a legislação estabelece limites mensais para a aquisição dos produtos destinados à alimentação animal. O máximo que pequenos criadores poderão comprar por mês é de até 27 toneladas. Já as cooperativas e associações de agricultores familiares poderão adquirir até 80 toneladas mensais. As compras poderão ser feitas por meio de leilões públicos. A medida também prevê a aquisição de produtos básicos da política de garantia de preços mínimos por valores de até 25% acima do preço mínimo vigente no estado onde ocorrer a compra. O objetivo é permitir a formação de estoques públicos que possam ser utilizados em ações de abastecimento e segurança alimentar. Daniele Popov para a Voz do Brasil.
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2: Fique agora com o Minuto do TCU. Em seguida, as notícias do Poder Judiciário e do Congresso Nacional. Boa noite.
6: Boa noite, até amanhã.
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25: 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Você vai ouvir agora notícias do Poder Judiciário.
5: Supremo decide por unanimidade ampliar o alcance das medidas protetivas previstas na Lei Maria da Penha.
8: TST decide que trabalhador pode entrar na justiça na cidade onde ele mora, mesmo não sendo local de trabalho.
5: STJ imposta novos presidente e vice para o biênio 2026-2028.
8: Boa noite, eu sou o Arthur Filho.
5: E eu sou Walter Lima.
8: O plenário do Supremo Tribunal Federal decidiu na sessão de hoje que medidas protetivas da Lei Maria da Penha podem ser aplicadas em casos de violência contra a mulher fora do âmbito doméstico e familiar. Este mês a norma completou 20 anos.
5: O caso concreto tratava da negativa de aplicação das medidas protetivas pela Justiça de Minas Gerais, sob o argumento de que não havia relação familiar ou afetiva entre a vítima e o agressor.
8: O presidente do STF, ministro Edson Fachin, é o relator do processo. Para ele, a ausência de relação íntima de afeto não afasta a incidência das medidas protetivas quando presentes elementos característicos da violência baseada no gênero.
5: Os demais ministros acompanharam o entendimento do relator por unanimidade.
8: Tomaram posse hoje como presidente e vice-presidente do STJ e do Conselho da Justiça Federal, respectivamente, os ministros Luiz Felipe Salomão e Mauro Campbell Marques.
5: A solenidade contou com a presença de autoridades dos três poderes. Fátima Uchoa.
10: Em discurso, o presidente do STJ, ministro Luiz Felipe Salomão, destacou algumas prioridades para o biênio 2026-2028. Segundo ele, o tribunal se prepara para iniciar um novo tempo dentro do sistema de justiça com a implementação do filtro da relevância da questão federal e todas as mudanças regimentais necessárias para a corte funcionar dentro dessa nova lógica. Segundo Salomão, a qualidade das decisões, a transparência e o acesso dos cidadãos serão preocupações permanentes com o uso da inteligência artificial e das ferramentas tecnológicas a serviço da sociedade.
8: TST decide que em situações excepcionais, trabalhador pode ajuizar a ação na cidade onde mora, mesmo que não seja o local onde trabalhou.
5: A regra geral continua sendo a do local da prestação dos serviços. Simone Moura.
11: O Tribunal Pleno do TST definiu que em casos excepcionais o trabalhador pode ajuizar ação na cidade onde mora, mesmo que não tenha sido contratado ou trabalhado no local. Pela regra geral prevista no artigo 651 da CLT, o processo deve ocorrer onde o serviço foi prestado. No entanto, o TST flexibilizou essa regra para garantir o acesso à justiça em casos de doença ocupacional, vulnerabilidade ou quando o deslocamento for caro demais. A decisão foi tomada a partir do caso de um jogador de futebol que morava em São Paulo e foi contratado por um clube de Rondônia. Ele ajuizou a ação depois de sofrer uma lesão no início dos treinos. O relator, ministro Lélio Bendes Correia, destacou que as mudanças na Justiça do Trabalho, como o processo judicial eletrônico e o juízo 100% digital, reduziram as barreiras geográficas para o acesso à justiça. Para o TST, no entanto, a flexibilização não pode prejudicar o direito de defesa da empresa. A tese foi fixada pelo rito dos recursos repetitivos e deve orientar decisões em todo o país.
8: Justiça Federal determina a adoção de medidas urgentes para preservar igreja e casa da ordem terceira do do Carmo, no Centro Histórico de Salvador.
5: Decisão atende a pedido do MPF e estabelece prazos para vistoria, plano emergencial e execução de obras de contenção. Sabrine Menezes.
7: De acordo com a ação movida pelo Ministério Público Federal, a igreja está interditada desde 2025, com risco de desabamento por conta do apodrecimento de estruturas de madeira e assoalhos. Com a decisão, a Ordem Terceira do Carmo, responsável pelo imóvel, deve remover e catalogar em até 30 dias os escombros resultantes de um desabamento acontecido em 2025. Uma vistoria técnica deverá ser conduzida em até 2 meses e um plano emergencial de intervenção deverá ser apresentado ao IFAM em até 3 meses e executado em 6 meses após sua aprovação.
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8: A você, uma boa noite.
5: E até amanhã.
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13: Eu sou Paula Droba.
14: E eu sou Humberto Pinheiro.
13: E estes são os destaques de hoje do Jornal do Senado, que começa agora.
14: Uso de aeronaves em transporte de equipes médicas e órgãos para transplante pode ser ampliado.
13: Senado analisa a criação de um fundo de amparo a crianças órfãs.
14: Especialistas avaliam avanços do sistema de escola em tempo integral, com mais matrículas e menos evasão.
13: Boa noite.
14: Boa noite.
13: O programa Escola em Tempo Integral tem ampliado o acesso dos estudantes à jornada estendida e também contribuído para reduzir o abandono escolar. A conclusão é de debatedores que apresentaram dados que mostram um aumento de 13 pontos percentuais nas matrículas em tempo integral e uma redução de 20% no abandono escolar. O tema foi discutido hoje em uma audiência pública no Senado.
14: A região Nordeste lidera o número de matrículas em tempo integral no país e estudantes pretos e pardos são a maioria entre os beneficiados. A Comissão de Educação agora avalia os resultados e os desafios do programa. A repórter Raíssa Abreu tem os detalhes.
15: A iniciativa de avaliar o Escola em Tempo Integral foi da senadora Damares Alves, do Republicanos do Distrito Federal. Um dos convidados, o presidente do Conselho Nacional de Educação, César Calegari, disse que a proposta curricular está entre os principais critérios de qualidade da modalidade sugeridos pelo órgão.
16: A educação integral não é apenas um contraturno em que se repete de alguma maneira o que se faz no turno anterior. Exige uma nova concepção curricular e os projetos políticos pedagógicos das escolas devem refletir uma concepção curricular integral.
15: Damares Alves voltou a frisar que pretende finalizar as audiências e a coleta dos dados antes da votação da Lei de Diretrizes Orçamentárias.
18: Eu não tenho política pública fortalecida sem dinheiro. E o lugar de discutir o orçamento é nessa comissão.
15: Também participaram do debate a gerente do Instituto Sonho Grande, Josiara Muniz, a secretária de Educação do Ceará, Jucineide Fernandes, e a representante da Confederação Nacional dos Trabalhadores em Educação, Odisseia Pinto de Carvalho.
13: E um projeto apresentado recentemente no Senado pode reduzir o custo da adrenalina autoinjetável usada por pessoas que correm risco de anafilaxia, uma reação alérgica grave e de evolução rápida.
14: A proposta da senadora doutora Eudócia prevê isenção do imposto de importação para o medicamento quando importado por pessoa física para o uso próprio. A reportagem é de Yasmin Rodrigues.
27: A anafilaxia pode provocar uma queda rápida das condições de saúde e ameaçar a vida do paciente. E a adrenalina é o principal recurso para conter a reação, mas o custo da importação da adrenalina autoinjetável pode dificultar que pacientes mantenham o produto disponível para uma situação de emergência. A gravidade da anafilaxia e a importância da adrenalina em uma emergência foram discutidas em audiência pública na Câmara dos Deputados. A médica Fátima Rodrigues, da Associação Brasileira de Alergia e Imunologia, explica a rapidez com que uma reação pode evoluir e o risco para o paciente.
28: É uma reação alérgica grave.
0: é de evolução rápida e ameaça a vida. Essa evolução pode demorar de 15 a 30 minutos para um choque anafilático e a taxa de letalidade pode chegar a 17%, principalmente se a gente não tiver o recurso da adrenalina autoinjetável.
27: O projeto prevê a retirada do imposto de importação da adrenalina autoinjetável destinada ao tratamento da anafilaxia quando a compra for feita por pessoa física para o uso próprio. A autora do projeto, senadora doutora Eudócia, do PSDB de Alagoas, acredita ainda que a proposta pode incentivar a nacionalização da produção da adrenalina autoinjetável, reduzindo a dependência de importações no futuro. O texto segue para a análise das comissões do Senado.
13: A Comissão de Constituição e Justiça iniciou a análise do projeto de lei que cria um fundo de amparo às crianças órfãs.
14: O objetivo da medida é garantir suporte financeiro e assistencial a crianças e adolescentes que perderam pais ou cuidadores primários. Repórter Bruno Lourenço.
1: O texto prevê a criação de um auxílio financeiro direcionado aos guardiões legais de baixa renda, além do repasse de verbas para fortalecimento de instituições e programas de acolhimento familiar. O relatório lido pelo senador Hamilton Mourão, do Republicanos do Rio Grande do Sul, acolheu sugestões da sociedade civil apresentadas em audiências públicas. Mourão explicou a opção pelo financiamento do programa por meio da destinação de parcela da arrecadação de loterias federais.
17: A opção de financiar o FACOR com parcela da arrecadação de loteria revela-se adequada sob a ótica de política pública, utilizando receita não tributária de caráter voluntário para o apostador e já tradicionalmente destinada a finalidades sociais. A redução do percentual destinado o agente operador da loteria atende ao princípio da responsabilidade fiscal na medida em que realoca recursos dentro do próprio sistema lotérico sem ampliar gastos ou comprometer a viabilidade operacional da loteria.
1: 5% dos recursos arrecadados pelo fundo serão destinados a estudos e pesquisas sobre a orfandade no Brasil. O benefício, condicionado à baixa renda familiar e vinculado ao guardião legal do órfão, permite o acúmulo com outros auxílios, como BPC e Bolsa Família.
13: Uma aeronave parada em um aeroporto pode representar mais do que um voo que não aconteceu. Pode significar tempo perdido para uma equipe médica ou até para um órgão que precisa chegar a um paciente.
14: É para dar mais agilidade a esse tipo de transporte que o Senado pode analisar uma nova proposta. O projeto prevê o ressarcimento de pessoas e empresas particulares que disponibilizarem aeronaves para essas operações. Repórter Alexandre Campos.
19: Pelo texto, as empresas e pessoas sem certificado de operador aéreo que disponibilizarem suas aeronaves particulares para o transporte de equipe de saúde ou de órgãos, tecidos e partes do corpo humano para fins de tratamento ou transplante no âmbito do Sistema Único de Saúde serão ressarcidas pelos custos operacionais do voo. Além disso, estarão isentas do pagamento de tarifas aeroportuárias e de navegação aérea. Autor do projeto, o senador astronauta Marcos Pontes, do PL de São Paulo, lembrou que atualmente a rede de transporte conta com apoio das companhias aéreas comerciais e dos aviões da Força Aérea Brasileira.
20: Mas aí você tem um órgão doado. Tem alguns deles que tem limite muito curto para se tirar de um corpo e colocar no outro. E perde-se muitos órgãos dessa forma porque não tem como transportar. A Força Aérea tenta, mas ela não tem recurso para fazer esse transporte no Brasil todo, o tempo todo. Aí você tem os aviões parados. Por que não utilizar esses aviões dos empresários que estão no avião parado no hangar para que eles possam transportar esses órgãos e salvar uma vida?
19: O projeto ainda permite que, por meio de convênio com a União, estados, municípios e organizações sem fins lucrativos, o Sistema Nacional de Transplantes coordene o cadastro das pessoas e empresas que queiram disponibilizar seus aviões de modo a acioná-las quando necessário e compensá-las após a prestação do serviço de transporte.
13: A semana de vivência legislativa do programa Jovem Senador começou com a posse dos 27 estudantes da rede pública, que assumiram o mandato como jovens senadores.
14: Os participantes também elegeram a mesa diretora e as meninas foram protagonistas. Pela primeira vez, todos os cargos da mesa serão ocupados por jovens senadoras. Repórter Lana Dias.
21: Os estudantes vencedores do concurso

0: Muitos jovens brasileiros não encontram a estrutura nem o suporte necessário para alcançar espaços como jovem senador.
1: Cerca de 240 mil estudantes e mais de 5 mil escolas participaram do concurso de redação.
2: Eleições 2026.
3: Termina nesta quinta-feira, dia 20 de agosto, o prazo para eleitores solicitarem a transferência temporária da sessão eleitoral. A medida permite votar em uma cidade diferente daquela onde o eleitor tem domicílio eleitoral.
4: O serviço está disponível no cartório eleitoral mais próximo ou pelo autoatendimento no site do Tribunal Regional Eleitoral do seu estado. Edição de Paula Groba e trabalhos técnicos de João Lira, o Jornal do Senado fica por aqui. Acompanhe agora as notícias da Câmara dos Deputados. Boa noite.
3: Boa noite e até amanhã.

0: nova proteção de servidor que denunciar violência contra a criança.
1: A proposta amplia as exigências para permanência e naturalização no Brasil.
0: Avança projeto que cria dia do plantio de árvores a ser celebrado em maio.
1: Deputados obrigam a escola a mudar sinal sonoro para não incomodar autistas.
0: Boa noite. A Câmara aprovou a obrigatoriedade de escolas alterarem qualquer sinal sonoro para não incomodar alunos com autismo. A repórter Paula Bittar acompanhou a votação e explica como isso pode ser feito.
2: A Comissão de Constituição e Justiça da Câmara aprovou uma proposta que obriga escolas públicas e privadas a substituírem os sinais sonoros para não gerar incômodos sensoriais aos alunos com transtorno do espectro autista, TEA. A medida será aplicada sempre que solicitada pelos pais ou responsáveis. O texto aprovado inclui a obrigatoriedade da substituição dos sinais sonoros na Lei Berenice Piana, que trata dos direitos das pessoas com TEA. Relator na comissão, o deputado Alex Manente, do Cidadania de São Paulo, destacou que a proposta busca garantir respeito às necessidades específicas das pessoas.
3: A aprovação desse projeto é uma vitória muito importante para toda a comunidade atípica. Ela faz com que o respeito a essas pessoas esteja presente naquilo que é mais sagrado, que é na educação, onde a partir de agora não será mais um sinal sonoro que prejudica a qualidade de vida e a sensação de todas as pessoas com transtorno do espectro autista.
2: O projeto que obriga as escolas a substituírem os sinais sonoros para não gerar incômodos sensoriais aos alunos autistas já pode seguir para análise do Senado, a menos que haja recurso para votação pelo plenário da Câmara. Da Rádio Câmara, de Brasília, Paula Bittar.
4: Educação.
1: Ricardo Maia, do MDB, apoia a criação da Universidade Federal do Nordeste da Bahia para ampliar o acesso ao ensino superior no sertão do estado. Autor do projeto que autoriza a implantação da instituição, o deputado pede urgência na análise da matéria.
0: Ricardo Maia argumenta que outras regiões da Bahia já contam com universidades federais, enquanto estudantes do Nordeste do estado ainda precisam realizar longos deslocamentos para cursar o ensino superior público. Ele considera que a nova universidade vai contribuir para o desenvolvimento local.
4: Saúde.
1: Stefano Aguiar, do PSD de Minas Gerais, propõe que os usuários do SUS tenham acesso em tempo real a informações sobre a regulação de consultas, exames, cirurgias e outros procedimentos. A plataforma deve informar a posição do paciente na fila e o tempo médio estimado para atendimento.
0: A proposta também prevê a divulgação de dados consolidados por região para facilitar o acompanhamento da demanda e da oferta de serviços. Segundo Stefano Aguiar, a medida amplia a transparência, fortalece o controle social e contribui para identificar desigualdades no acesso aos serviços do SUS.
4: Meio ambiente.
1: Comissão aprova a criação do Dia Nacional do Plantio de Árvores. Saiba mais sobre o assunto na reportagem de Júlia Lopes.
5: O plantio de árvores é uma das estratégias mais eficazes e acessíveis para a recuperação ambiental e o enfrentamento da crise climática. As árvores ajudam a preservar nascentes, aumentam a fertilidade do solo, servem de habitat para diversas espécies e melhoram a qualidade do ar. Nesse contexto, a Comissão de Meio Ambiente da Câmara dos Deputados aprovou um projeto de lei que institui o Dia Nacional do Plantio de Árvores, a ser celebrado em 23 de maio.

0: Segundo o autor da proposta, deputado Pedro Uquizai, do PT de Santa Catarina, a data pretende incentivar a criação de uma cultura de valorização das florestas e de mobilização ambiental, com foco na recuperação de áreas degradadas e na restauração ecológica. Para o relator da proposta, deputado Newton Tato, do PT de São Paulo, o projeto também fortalece os compromissos internacionais assumidos pelo Brasil na área de sustentabilidade e ajuda a conscientizar a população.
1: O Brasil também já tem o compromisso de restaurar 12 milhões de hectares, um acordo internacional. Pelo próprio Código Florestal, nós teríamos também que restaurar e recuperar 32 milhões de hectares. E por isso que aprovar um dia do plantio da árvore para conscientizar a população brasileira e fazer esse debate nas escolas, nas igrejas, enfim, todo quanto é canto.
0: A escolha do dia 23 de maio homenageia o fotógrafo Sebastião Salgado, que morreu nessa data em 2024. Ele e sua esposa, Lélia Vanick, lideraram uma das maiores iniciativas de reflorestamento do país, com um plantio de mais de 2 milhões e meio de árvores ao longo de 25 anos no Vale do Rio Doce, interior de Minas Gerais. A proposta que cria o Dia Nacional do Plantio de Árvores aguarda análise da Comissão de Constituição e Justiça da Câmara. Da Rádio Câmara de Brasília, Júlia Lopes.
2: Homenagem.
3: Jefferson Rodrigues, do PSDB de Goiás, apresentou o projeto que cria o Dia Nacional do Fazendeiro, em 21 de setembro, instituindo também uma semana dedicada à valorização do produtor rural. A proposta previa ações de capacitação, inovação e incentivo à produção sustentável no campo.
4: Jefferson Rodrigues argumenta que a proposta se justifica pela importância da agropecuária na produção de alimentos, na geração de empregos e nas exportações brasileiras. O projeto do deputado também conta com iniciativas de apoio à permanência dos jovens no meio rural.
3: Sóstenes Cavalcante, do PL do Rio de Janeiro, presta homenagem à memória do pastor Eliseu de Matos, da Assembleia de Deus no bairro Pantanal, em Duque de Caxias.
4: Sóstenes Cavalcante relata que aos 90 anos, o religioso morreu após enfrentar problemas pulmonares e que será lembrado pelo trabalho de décadas dedicado à evangelização na região.
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2: Relações Exteriores.
3: Avança na Câmara a proposta que amplia as exigências para permanência e naturalização no Brasil. A repórter Maria Neves explica o objetivo da matéria.
9: A Comissão de Relações Exteriores da Câmara dos Deputados aprovou o projeto que torna mais rígidas as regras para concessão de visto de permanência e naturalização de estrangeiros no Brasil. Uma das novidades do texto é a exigência de que o interessado em viver no país comprove condição financeira suficiente para o sustento próprio e o da família. Segundo o relator, deputado general Girão, do PL do Rio Grande do Norte, em 2024, o governo federal destinou cerca de R$1,5 bilhão de reais do Bolsa Família a estrangeiros residentes no país. Na opinião do parlamentar, a comprovação de que o estrangeiro tem condições de se manter é necessária para aliar os direitos dos imigrantes com a proteção dos brasileiros.
10: Não é justo que esses estrangeiros sejam tratados aqui no Brasil com recursos públicos do nosso Tesouro Nacional. Não há dados oficiais de todos os custos efetivos com o processo de imigração no país, especialmente em relação à educação, saúde, moradia, segurança. No entanto, há um gasto já identificado que diz respeito ao acesso a programas assistenciais, tipo Bolsa Família, BPC e outros programas assistenciais até mesmo auxílio emergencial.
9: Outra exigência inserida pelo projeto na Lei de Migração, que é de 2017, é a comprovação de bom procedimento social. De acordo com o general Girão, essa regra se mostra razoável porque a naturalização depende de avaliação do governo quanto à conveniência e oportunidade, principalmente em temas como esse, que envolve interesse nacional e segurança. A proposta também determina que, mesmo se atender a todos os requisitos legais, o estrangeiro não tem direito automático ao visto de permanência ou à naturalização. Cada caso deverá ser analisado pelo Ministério da Justiça e Segurança Pública, que passa a ser o responsável pelos processos migratórios. O projeto do deputado Luiz Felipe de Orleans e Bragança, do PL de São Paulo, que torna as regras para obtenção de visto e naturalização de estrangeiros no Brasil mais rígidas, ainda será analisado pela Comissão de Constituição e Justiça. Da Rádio Câmara de Brasília, Maria Neves.
2: Trabalho.
4: Reginaldo Lopes, do PT de Minas Gerais, defende a apreciação pelo Senado do fim da escala de trabalho 6x1. O deputado argumenta que a mudança pode ampliar o tempo para a convivência familiar, o cuidado com os filhos, a qualificação profissional e outras atividades.
3: Reginaldo Lopes também relaciona a redução da jornada à saúde mental dos trabalhadores e pede apoio dos presidentes da Câmara e do Senado para que a proposta avance. Para o deputado, o fim da escala 6x1 é uma mudança importante nas relações de trabalho no país.
4: Doutor Fernando Máximo, do PL de Rondônia, cobra a votação da proposta que trata de direitos de servidores dos antigos territórios de Rondônia, Roraima e Amapá. Ele sustenta que muitos desses trabalhadores atuaram em condições precárias na construção desses estados e envelheceram sem o direito reconhecido.
3: Doutor Fernando Máximo lembra que a proposta de emenda à Constituição foi aprovada pelo Senado em 2023 e que o relatório pela admissibilidade está pronto desde junho. Ele garante que não vai desistir da matéria.
4: Helena Lima, do PSD de Roraima, apresentou o projeto que atualiza a regulamentação da profissão de biólogo. A proposta amplia as áreas de atuação desses profissionais e inclui atividades nas áreas de saúde, meio ambiente, biodiversidade, biotecnologia, diagnóstico laboratorial e educação.
3: Helena Lima afirma que a legislação atual de 1979 precisa ser atualizada diante dos avanços científicos e tecnológicos. O texto também amplia as atribuições dos conselhos de biologia e garante aos licenciados o ensino de ciências e biologia nos diferentes níveis de educação.
2: Transportes.
4: Cobalcini, do MDB de Santa Catarina, relata a reunião sobre o futuro de um trecho da antiga ferrovia São Paulo-Rio Grande. Com o encerramento da concessão previsto para fevereiro de 2027, o deputado defende uma alternativa para os 372 quilômetros entre União da Vitória, no Paraná, e Marcelino Ramos, no Rio Grande do Sul.
3: A proposta de Cobalcini é transformar o trecho em uma via verde voltada ao cicloturismo, às caminhadas ecológicas e ao lazer. Segundo o congressista, a iniciativa pode converter a antiga infraestrutura em um ativo público para a sociedade.
2: Eleições.
4: Com a chegada da campanha eleitoral, Atila Lira, do PP do Piauí, critica algumas legendas por ataques a adversários políticos. Para o parlamentar, informações falsas estariam sendo disseminadas com recursos públicos, com o objetivo de influenciar a opinião pública.
3: Atila Lira chama a atenção da população para a disseminação de fake news durante o período eleitoral. Na avaliação do deputado, a população vai perceber a diferença entre embate republicano e ataques indevidos.
2: Justiça.
4: Marcel Van Hatten, do Novo, do Rio Grande do Sul, critica decisões recentes do Supremo Tribunal Federal e pede que o Senado analise pedidos de impeachment de ministros da corte. Ele também questiona um pedido de busca e apreensão envolvendo a fonte e o advogado de um jornalista do Maranhão.
3: Marcel Van Hatten afirma que os episódios representam ameaças à liberdade de imprensa, ao Estado de Direito e às prerrogativas do Congresso. Para ele, a próxima eleição para o Senado será fundamental para enfrentar o que considera abuso abusos de autoridade e arbitrariedades cometidos pelo STF.
4: Nas palavras de Gustavo Gayer, do PL de Goiás, o país enfrenta dificuldades econômicas, com aumento do endividamento das famílias e do custo de vida. O deputado também menciona denúncias de corrupção envolvendo integrantes do governo.
3: Na opinião de Gustavo Gayer, a formação de uma maioria de oposição no Senado é importante para os rumos do país. Ele acredita que essa alteração pode promover mudanças no governo e conter o que ele considera decisões abusivas do Supremo Tribunal Federal. 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
2: Segurança Pública.
4: Os deputados aprovaram proteção para o servidor ou militar que denunciar maus tratos contra a criança. A repórter Paula Bittar acompanhou a votação.
11: A Comissão de Constituição e Justiça da Câmara aprovou uma proposta que assegura acesso a programas de proteção de testemunhas aos militares e servidores públicos que denunciarem casos de violência, agressão e maus tratos contra crianças e adolescentes. O texto também permite a transferência do servidor ou militar com ou sem mudança de sede por medida de segurança. O benefício vale para trabalhadores da União, dos estados, dos municípios e do Distrito Federal. A relatora da proposta na comissão, deputada Cristonieto, do PL do Rio de Janeiro, destacou que o projeto busca proteger o agente público para fortalecer a garantia dos direitos de crianças e adolescentes. Ela ressaltou ainda que a Constituição estabelece a proteção integral e a prioridade absoluta dos direitos desse público.
12: Muitas vezes, militares, servidores públicos tomam conhecimento de casos de violência, agressão, maus tratos contra crianças e adolescentes, mas de alguma forma podem sofrer algum tipo de ameaça, represália, quando decidem denunciar. E quem tem coragem de proteger uma criança não pode ficar desprotegido pelo Estado, né? Por isso, o projeto ele assegura a esses denunciantes o acesso aos programas de proteção de testemunhas quando estiverem em situação de risco. Nosso trabalho nesse CCJ foi justamente de garantir a segurança jurídica para que essa importante medida pudesse avançar. Até porque proteger quem denuncia é também proteger a criança que muitas vezes não consegue pedir socorro sozinha.
11: A proposta que assegura acesso a programas de proteção de testemunhas aos militares e servidores públicos que denunciarem casos de violência, agressão e maus tratos contra crianças e adolescentes já pode seguir para análise do Senado, a menos que haja recurso para votação antes pelo plenário da Câmara. Da Rádio Câmara de Brasília, Paula Bittar.
3: Priscila Costa, do PL, critica a situação da segurança pública no Ceará após o assassinato de um policial de 27 anos, morto ao sair do serviço. A congressista afirma que o caso demonstra a vulnerabilidade dos agentes diante do avanço da violência.
4: Priscila Costa contesta a avaliação do governo estadual de que o Ceará vive um bom momento na segurança pública. A parlamentar cobra mudanças na política do setor para ampliar a proteção dos policiais e da população em geral.
3: Sargento Faur, do PL, celebra a entrega de fuzis fabricados em Israel para as polícias civil e militar do Paraná. O congressista informa que parte dos equipamentos foi adquirida com recursos de emendas destinadas por ele.
4: De acordo com o sargento Faur, o armamento será utilizado no enfrentamento às organizações criminosas. O parlamentar também reivindica a construção de um presídio estadual de segurança máxima nos moldes das unidades federais.
3: Na avaliação de capitão Alden, do PL da Bahia, o projeto que criminaliza a misoginia tem conceitos abertos e subjetivos objetivos. Segundo o parlamentar, a medida permite interpretações que atingiriam pessoas por manifestações de opinião ou de fé.
4: Para evitar censura prévia, capitão Alden defende que a legislação estabeleça de forma clara quais condutas podem configurar crime. Para o deputado, é preciso garantir o direito à manifestação de diferentes posições no debate político.
3: Milton Vieira, do Republicanos de São Paulo, propõe ampliar a proteção da Lei Maria da Penha para mulheres vítimas de violência de gênero, mesmo quando não há vínculo entre a vítima e o agressor. A medida valeria para casos ocorridos em locais públicos ou privados, inclusive no ambiente digital.
4: O projeto também permite medidas protetivas de urgência, mesmo quando o agressor ainda não foi identificado, desde que existam indícios de risco para a vítima. Segundo Milton Vieira, a mudança reforça a proteção às mulheres, sem alterar as regras que definem os crimes.
3: Nicolete, do PL de Roraima, apresentou o projeto que transforma em crime o exercício ilegal da profissão de corretor de imóveis. O deputado propõe a detenção de 6 meses a 2 anos e multa para quem atuar sem preencher as condições legais.

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